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5: Olá, eu sou o Paulo Vaz e estou aqui para falar de mais um sucesso que você não esquece. Em 1985, o filme A Traição do Falcão foi um grande sucesso de público e crítica. Baseado em história real de Christopher Boyce, um jovem norte-americano cujo trabalho é guardar documentos secretos relacionados aos Estados Unidos, que ao perder a fé em seu país, acaba se envolvendo numa trama de espionagem junto à União Soviética. Bem, o foco aqui é o sucesso que você não esquece. Portanto, ouvinte, vamos ouvir a canção tema do filme, que figurou entre as músicas mais executadas no ano de 1985. Na voz do camaleão David Bowie, This Is Not America.

E se você lembrou de alguma canção que marcou a sua vida e quer conhecer a história, mande para nós a sugestão no ouvinte@centroamericafm.com.br. Eu sou Paulo Vaz e espero você na próxima edição do Sucesso que Você Não Esquece.

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17: Olá, ouvinte da Rádio Easy, seja muito bem-vindo a mais um episódio do nosso Música e Vinho. Hoje iremos para Barbaresco, com várias curiosidades. A primeira é que, assim como Barolo, Barbaresco também é produzido com a uva Nebbiolo, no Piemonte, na Itália. Em segundo, as duas regiões estão relativamente próximas, mas diferenças de localização, altitude, exposição e condições climáticas podem influenciar bastante o estilo final dos vinhos. A terceira curiosidade é que Barbaresco costuma ser descrito, de forma geral, como apresentando taninos um pouco mais acessíveis e evolução mais rápida que muitos Barolos, embora existam inúmeras exceções. Em quarto, seus aromas também podem apresentar o fascinante perfil da Nebbiolo: rosas, cerejas, frutas vermelhas em geral, ervas, especiarias e notas terrosas. A quinta curiosidade é que Barbaresco possui menor área de produção comparado com Barolo, sendo elaborado principalmente ao redor de localidades como Barbaresco, Neive e Treiço. E a sexta curiosidade é que um dos nomes fundamentais para a valorização internacional da região foi o produtor Ângelo Gaia, cuja família ajudou a colocar Barbaresco entre os grandes vinhos admirados mundialmente. E você, Barolo ou Barbaresco, A melhor resposta talvez seja não escolher. Experimente os dois e descubra as diferenças na taça. Quer sugerir outro tema para o Música e Vinho? Fale comigo pelo Instagram, @jonas.sommelier. E agora fique com o som de Marisa Monte.

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6: 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As notícias do governo federal que movimentaram o país no dia de hoje.
7: Olá, boa noite.
8: Boa noite para você que nos acompanha em todo o país.
7: Segunda-feira, 28 de setembro de 2026.
8: Vamos aos destaques do dia.
7: Mais de 500 sites de apostas irregulares são retirados do ar no Brasil.
8: E após proibição das bets, quem tem dinheiro nas plataformas poderá pegar o valor de volta.
7: Cidadão será notificado sobre prazos e procedimentos para devolução dos recursos. Luciana Colares de Holanda.
9: A partir de terça-feira, dia 6, os sites e aplicativos de apostas saem do ar.
8: Mercado de combustíveis tem regras mais rígidas contra aumentos abusivos.
7: E portaria prorroga a subvenção ao óleo diesel em meio à alta do petróleo. Gabriela Noronha.
10: Em outra frente, a ANP determinou multas que somam mais de 700 milhões a distribuidoras de combustíveis por elevação abusiva de preços.
8: Futebol feminino ganha marco legal para a profissionalização da modalidade.
7: Lei também prevê proteção à maternidade e combate à discriminação e à violência. Thaís de Araújo.
11: A lei do futebol feminino estabelece diretrizes nacionais para o desenvolvimento do esporte. Entre as medidas está a redução gradual do número de atletas não profissionais nas competições oficiais.
8: Hoje na apresentação da Voz do Brasil, eu, Mariana Jungmann e Luciano Seixas.
7: E acompanha a gente ao vivo, acesse radiogov.ebc.com.br ou canal Gov na sua TV aberta.
8: Quem tem dinheiro em casas de apostas vai receber informações do governo federal sobre como e quando pedir a devolução dos valores.
7: Os avisos serão enviados pela caixa postal do gov.br e também pelo WhatsApp para orientar os usuários sobre os procedimentos e os prazos.
8: Pelas novas regras, os valores devem ser devolvidos diretamente pelas casas de apostas até 5 de outubro. Em alguns casos, a restituição será feita por instituições financeiras, com prazo até 14 de outubro.
9: As empresas têm até o dia 5 de outubro, próxima segunda-feira, para retirar as propagandas do ar, inclusive de patrocínios. Dia 5 também, às 11:59 da noite, é o prazo para retirada voluntária dos valores pelos apostadores. A partir de terça-feira, dia 6, os sites e aplicativos de apostas saem do ar. Entre os dias 7 e 8 de outubro, as bets devem informar informar às instituições financeiras os saldos remanescentes discriminados por CPF. E de 9 a 14 de outubro finaliza o prazo para devolução dos saldos aos apostadores pelos bancos. A partir do dia 14, se houve qualquer obstáculo para devolução dos valores, os saldos serão repassados à Caixa Econômica Federal, que receberá os recursos e vai providenciar a devolução aos apostadores. Luciana Colares de Holanda, para a Voz do Brasil.
7: E também está sendo feita a operação contra as bets que não eram regularizadas, as ilegais.
8: Já foram retirados do ar 506 sites suspeitos de oferecer apostas de forma irregular no Brasil.
7: A ação foi feita pelos Ministérios da Justiça e Segurança Pública e da Fazenda, que monitoram plataformas sem autorização para funcionar no país.
8: Levantamento também identificou 43 canais e grupos ativos no Telegram relacionados à divulgação de apostas e jogos de cassino online. Juntos, eles ultrapassam os 202 mil integrantes.
7: A iniciativa faz parte de um trabalho para interromper o acesso a plataformas que operem sem autorização e impedir que novos endereços sejam usados para oferecer apostas ao público brasileiro.
8: Uma questão de saúde mental.
7: Assim, o governo federal definiu a onda de vício em apostas online, as bets, que foram proibidas na semana passada em todo o país.
8: Transtornos e até mesmo casos de suicídio entre os jogadores tornaram o problema mais que uma questão financeira, segundo o Ministério da Saúde.
7: Mesmo com a proibição, o SUS segue oferecendo atendimento para os afetados.
12: Em 2022, o homem que vamos chamar de Reinaldo foi apresentado a uma plataforma de apostas de times de futebol. Ele gostou do que, até então, considerava uma brincadeira inofensiva. Mas, aos poucos, Reinaldo foi se afundando nas apostas online. Chegou ao ponto de comprometer a renda da casa e pegar empréstimos para tentar cobrir os rombos causados pelas bets.
13: Eu cheguei a pegar um empréstimo no banco de 7 mil reais, botei uma banca e no outro dia eu já tinha perdido os mesmos 7 mil reais. E eu fiz isso não foi uma vez, foram em outras vezes também.
12: Após 4 anos de vício, Reinaldo teve um princípio de infarto e entendeu que era hora de procurar ajuda.
13: Nesse dia eu tive uma virada de chave, assim, no sentido de que eu pensei, ou eu paro ou eu acabo com a minha vida.
12: Entre maio e junho, 50 milhões de brasileiros apostavam em bets, segundo pesquisa da Confederação Nacional de Dirigentes Lojistas e do Serviço de Proteção ao Crédito. De acordo com um estudo, que considerou apenas as capitais, 43% dos apostadores já deixaram de pagar contas essenciais, como água e luz, ou abriram mão de lazer por conta dos jogos. Merula Borges, especialista em finanças da Confederação, diz que o vício não prejudica apenas os apostadores, mas a própria economia do país.
14: Ultimamente, só os custos negativos de saúde e no comércio ficam no Brasil, enquanto a maior parte do lucro acaba indo para fora, com empresas que estão instaladas fora, que não geram emprego.
12: Os efeitos colaterais das bets extrapolam as finanças. Um dos principais motivos para a proibição dos jogos no Brasil, segundo o governo federal, é que o vício se tornou um problema de saúde pública. Quadros como ansiedade, depressão, alterações no sono e no humor são associados ao transtorno do jogo. Segundo a OMS, a Organização Mundial de Saúde, o risco de morte por suicídio é 15 vezes maior entre pessoas que estão nessa condição. Entre 2018 e 2025, os atendimentos no SUS ligados a jogo e problemas com apostas cresceram 140%. O ministro da Saúde, Alexandre Padilha, lembra que as pessoas afetadas podem recorrer ao SUS para buscar ajuda.
15: A gente oferece hoje já teleatendimento para as pessoas que, por vergonha, por estigma ou por dificuldade de acesso, não procuram uma unidade de saúde presencial, então elas podem acessar, vão continuar acessando através do Meu SUS Digital. Vamos continuar oferecendo os atendimentos presenciais.
12: Desde que entrou no ar, em dezembro de 2025, a plataforma de autoexclusão do governo federal registrou o pedido de bloqueio do CPF em sites de bets de mais de 1.300.000 pessoas. 51% dessas pessoas declararam relação direta com a saúde como motivo para a autoexclusão. Reportagem Luana Karen.
8: Está em vigor uma nova etapa do programa de renegociação de dívidas do governo.
7: Nas fases anteriores, a União dava uma garantia aos bancos para que eles dessem descontos. Agora o governo vai adquirir a carteira de débitos.
8: Os descontos devem começar a ser repassados aos devedores a partir de fevereiro de 2027. Entenda como vai funcionar com Pablo Mundim.
16: Uma nova etapa do programa de renegociação de dívidas, o Desenrola, prevê a compra pelo governo federal de carteiras de dívidas de pessoas físicas. A medida provisória estabelece descontos de, no mínimo, 90% para dívidas de até 10 mil reais. O ministro do Planejamento e Orçamento, Bruno Moretti, explica quais dívidas poderão ser incluídas no programa.
17: Dívidas em atraso de um período de 2 a 4 anos e meio, mais ou menos, porque a partir de 5 anos essas dívidas prescrevem.
16: Na prática, bancos e demais credores poderão oferecer suas carteiras de dívidas em leilões. Será selecionada a instituição que oferece o maior desconto. Depois da compra, o consumidor poderá quitar o saldo restante à vista ou parcelar a dívida. Os juros e as demais condições de pagamento ainda serão definidos pelo Conselho Monetário Nacional. A economista e professora da FGV, Carla Beni, fala sobre a diferença dessa medida para outros programas de renegociação.
18: A mudança desse modelo é que o cidadão vai dever para o Tesouro Nacional. Então, o Tesouro que vai fazer toda a negociação com o banco e vai comprar os lotes pelo maior desconto possível.
16: A economista da FGV, Carla Beni, também orienta os consumidores sobre os cuidados para evitar um novo endividamento.
18: O importante é que a pessoa já comece a fazer uma programação, já vai tentando já juntar algum valor. Numa situação ideal, ela quitaria essa dívida à vista para não continuar com outra dívida. Mas se ela precisar parcelar, é importante que essa parcela caiba no orçamento para que ela não se frustre novamente.
16: O cronograma prevê o chamamento dos credores em novembro, a apresentação das propostas em dezembro e a homologação em janeiro. A previsão é que os contratos sejam assinados e os descontos comecem a ser repassados aos devedores em fevereiro de 2027. Para acompanhar as próximas etapas e saber como participar, o consumidor deverá consultar os canais oficiais do programa, que ainda serão divulgados. Reportagem Pablo Mundim.
7: O Setembro Verde chama a atenção para a importância da doação de órgãos.
8: E nós conversamos com a coordenadora geral do Sistema Nacional de Transplantes do Ministério da Saúde, Patrícia Freire, sobre a logística, as regras e as diferenças que esse gesto pode fazer para salvar vidas e dar uma nova chance a quem espera por um transplante. Acompanhe. Doutora Patrícia, bem-vinda à Voz do Brasil. Um prazer ter a senhora conosco aqui. Vamos começar, então, essa conversa com uma dúvida que é muito comum, né? Qualquer pessoa pode ser doadora de órgãos e tecidos?
19: Sim, qualquer pessoa. Primeiramente, obrigada, Mariana, pelo convite. Aqui no mês da doação é muito importante a gente falar sobre isso, né? Setembro é dedicado à doação, ao incentivo à doação de órgãos e tecidos, né? Então a resposta é sim. Qualquer pessoa saudável que não tenha doenças transmissíveis pode ser doadora de órgãos e tecidos, né? Para ser doador de órgãos após a morte, é preciso estar em morte encefálica. E para ser doador de tecidos, o coração já pode ter parado e é possível doar alguns tipos de tecidos.
8: Agora, existe idade mínima para essa doação ou idade máxima?
19: Idade máxima não tem. Idade mínima, sim, para aqueles pacientes que estão em morte encefálica, porque a morte encefálica, que é a morte cerebral, né? Ela só pode ser diagnosticada a partir de 7 dias de vida. Então, a idade mínima, é claro, tem que ser a partir de 7 vidas, mas a partir de 7 dias de vida é possível doar órgãos para transplante. Idade máxima não tem. Vai depender, é claro, da performance da pessoa, né? Hoje em dia, um idoso, por exemplo, de 70 anos, né? Existem pessoas com 70 anos que são atletas, que estão muito bem de saúde, então isso não impede a doação de órgãos. Então não existe idade máxima, existe a condição da pessoa naquela idade. Se ela estiver bem, saudável, sem doenças transmissíveis, não há impedimento só pela idade. A idade isoladamente não impede a doação de órgãos.
8: E aí, no caso, uma criança doa para outras crianças, idoso necessariamente vai doar para outro idoso? Tem essa relação?
19: Depende. Na verdade, o regulamento técnico do Sistema Nacional de Transplantes, ele prioriza que doadores abaixo de 18 anos, órgãos de doadores que tenham de 18 anos ou menos, sejam vão primeiro para receptores também com abaixo de 18 anos. Mas isso varia um pouco, assim, por exemplo, porque nós podemos ter uma criança de 13 anos que seja muito grande, tenha, por exemplo, um coração já grande, né? Nós temos adolescentes aí de 13, 12 anos que tem 1,90m, né? Porte físico de adulto. Então, o coração desse adolescente provavelmente não vai caber numa criancinha de 1 ano que está precisando de um coração para transplante. Então, a gente faz essa relação antropométrica também, né? Mas, a priori, órgãos de doadores infantis vão primeiro para receptores infantis. Se não tiver nenhum receptor dessa faixa etária compatível, aí ele vai para doação de órgãos para adultos normalmente. Mas a gente procura fazer essa compatibilidade antropométrica.
8: Agora, a senhora mencionou, né, a doação em casos de morte encefálica. A gente tem doação também de pessoas em vida, porque eu acho que a maioria das pessoas, quando pensa em doação de órgãos, já pensa em situação de morte, né? Mas a gente tem doação em vida também. A senhora pode falar um pouquinho pra gente dos dois casos, assim, quando que se trata de doação pós-morte, quando que é possível fazer doação em vida ainda?
19: Sim, a doação pós-morte, ela é prevista em lei, né? E ela ocorre numa situação que a gente chama de morte encefálica, que é quando a perda da função total das funções do cérebro, né? A gente sabe que todo o nosso organismo é comandado pelo nosso cérebro, então quando ele para de funcionar, isso é a morte de fato do indivíduo. E é na morte encefálica que é possível se doar coração, rins, fígado, pâncreas, intestino e tecidos também. É possível doar córneas, é possível doar pele, ligamentos, ossos, tendões, enfim. Mas na doação inter vivos, a gente só pode doar órgãos duplos ou órgãos que se regeneram, né? Então, em vivo, na doação em vivos, a gente pode doar um dos rins, parte do fígado e pode doar medula óssea. Esse é o tipo de doação em vida que pode acontecer.
8: Muito bem. Agora, doutora, uma única pessoa pode doar mais de um órgão, mais de um tecido?
19: Com certeza. Um único doador falecido, por exemplo, ele pode doar até 7, 8 órgãos e também pode doar todos os tecidos, exceto medula óssea. E o doador em vida é aquilo que eu falei, ele pode doar medula óssea, um dos rins ou parte do fígado.
8: E o Sistema Único de Saúde tem uma lista única para isso? Acho que essa também é uma dúvida que muita gente tem, né? Porque as pessoas têm aquele imaginário de que você pode... Ah, tendo dinheiro, você vai passar na frente. É uma lista única, né?
19: É uma lista única. Critérios econômicos, sociais, políticos, enfim, isso não é um consenso comum, é uma lenda urbana, né? Isso não existe, a lista é única. A distribuição dos órgãos que são doados pelas famílias, ela é feita através de critérios técnicos e não é feita assim diretamente pelo humano. Há um sistema informatizado que cruza os dados de compatibilidade dos candidatos a transplantes, ou seja, daquelas pessoas que estão inscritas na lista única, com os doadores, com os dados dos doadores, e existe um algoritmo. Então, ele cruza os dados dos doadores e dos receptores e vê qual é o mais compatível e organiza, assim, por critérios cronológicos, por critérios de urgência máxima, né? Então, você pode, por exemplo, uma pessoa pode passar na frente da lista, pode, se ela tiver muito urgente. Uhum. Porque tem aquela pessoa que está inscrita, mas que ela não está tão urgente, ela pode esperar um pouco. E tem alguns que entram no caso de urgência máxima, que ela precisa transplantar em 48 horas, ou senão ela morre. Então, nesses casos, a lista olha quem está em urgência. E, é claro, ela classifica os urgentes primeiro e os eletivos na sequência. Então, a lista é única e não existe. O nosso sistema, ele prima por isso, sabe, Mariana? Ele prima pela transparência do sistema. Então, as pessoas que são candidatas a um transplante e que estão inscritas nas listas, elas têm acesso ao seu prontuário, e elas podem acompanhar a sua situação na lista. Então ela vai ver quem passou na frente por questões de urgência, enfim. Então a lista é totalmente transparente e não é possível se passar na frente da lista por questões que não sejam urgência.
20: Agora, antes da gente encerrar, queria que a senhora falasse um pouco sobre como as pessoas devem proceder caso elas queiram ser doadoras, né? Acho que é muito importante, principalmente quando se você tem a intenção de ser doadora, mas você percebe que a sua família pode ter algum tipo de preconceito com aquilo ou algum tipo de resistência, né?
19: Na verdade, as famílias não têm preconceito, as famílias não têm conhecimento, porque a doação de órgãos é uma coisa, assim, a gente costuma dizer que é o suprassumo da alta complexidade, né? Quando todas os tratamentos falharam, o que que resta agora? Trocar o órgão? Então, as famílias têm desconhecimento, né? Mas o que é essencial, que fique assim de mensagem para quem está nos ouvindo, é que se você deseja ser um doador após a sua morte, você venha a falecer e quiser se tornar um doador, você precisa deixar claro para sua família. Então, você, sei lá, tá numa conversa de fim de semana, vocês estão ali no almoço de domingo na família, né? Você fala assim: ó, gente, lembra aquela coisa da doação de órgãos? Eu quero deixar bem claro, eu vou ser doador, viu? Se eu morrer, a gente até brinca, né? Se eu doer é para doar, se eu morrer é para doar tudo. Então, é isso que precisa ficar claro, porque a família, ela tende a fazer os gostos do seu ente querido
20: a
19: quando ele fala,
20: né?
19: Ela tende
20: desejo.
19: A respeitar. Então, o que é muito claro é falar: gente, se eu morrer algum dia, eu quero, lembrem, eu quero ser doador de órgãos. Se eu não puder, por exemplo, se não houver morte cefálica, a pessoa já tiver o coração parado de cara, né? Assim, por exemplo, num acidente de trânsito, o coração parou ali, dá para doar córneas, dá para doar ossos, dá para doar pele, dá para doar músculos, tendões, dá para doar uma série de outros tecidos. Principalmente a gente tem que lembrar das córneas. A nossa lista de córneas hoje é gigante. E você imagina você poder doar os seus olhos e fazer com que uma pessoa volte a enxergar. Então isso é muito importante. Então a mensagem que precisa ficar para as famílias e para a pessoa que quer se tornar um doador é: avisa a sua família, porque quem vai autorizar a doação é a sua família.
20: Muito bem, nós conversamos com Patrícia Freire, coordenadora geral do Sistema Nacional de Transplantes do Ministério da Saúde. Doutora Patrícia, muito obrigada pela entrevista à Voz do Brasil.
19: A gente aqui também.
7: 2027 vai ser o ano da Copa do Mundo Feminina no Brasil.
20: E de olho no futebol feminino brasileiro, foi sancionado nesta segunda-feira um marco legal para a modalidade.
7: A legislação prevê medidas para profissionalização nas competições, proteção à maternidade e prevenção e combate à discriminação no futebol.
21: Foi sancionada nesta segunda-feira a Lei do Futebol Feminino, que estabelece diretrizes nacionais para o desenvolvimento do esporte. Entre as medidas, está a redução gradual do número de atletas não profissionais nas competições oficiais. Na principal divisão nacional, cada equipe poderá ter inicialmente até 4 jogadoras não profissionais. Nas demais divisões nacionais e na principal divisão estadual, o limite será de 6. A lei também estabelece medidas para ampliar a participação das mulheres em diferentes áreas do futebol e garantir mais direitos às atletas, como explica o ministro do Esporte, Paulo Henrique Cordeiro.
22: É uma lei que também se preocupa com a formação de gestoras, com técnicas, com a arbitragem feminina no futebol, com condições como a proteção à maternidade, com a busca da igualdade salarial entre as jogadoras do futebol feminino e do futebol masculino, que se preocupa essencialmente com o desenvolvimento desse futebol feminino, de nós virarmos a chave.
21: As atletas também deverão ter acesso a condições equivalentes de treinamento, espaços, equipamentos e profissionais de suporte. A legislação inclui ainda medidas de prevenção e combate à discriminação, ao racismo, à intolerância e à violência contra as mulheres no futebol. A medida entra em vigor durante a preparação do Brasil para sediar, em 2027, a Copa do Mundo Feminina. O Mundial será realizado de 24 de junho a 25 de julho em 8 cidades brasileiras. Reportagem Thaís de Araújo.
20: O governo federal divulgou hoje uma série de medidas que vem tomando para evitar que o aumento do preço do petróleo, causado pela guerra no Oriente Médio, traga prejuízos para a população brasileira.
7: A cotação internacional do barril do petróleo Brent, o tipo que é para comercialização, já acumula uma alta de 40% desde o início dos conflitos.
0: As medidas fazem parte de um conjunto de ações para evitar o aumento do preço dos combustíveis no país diante da alta dos preços internacionais do petróleo. O pacote inclui nova portaria do Ministério da Fazenda, que prorroga a subvenção de R$ 2,12 por litro de óleo diesel, publicada na última sexta-feira. Segundo o ministro do Planejamento e Orçamento, Bruno Moretti, a política de concessão de subsídios aos combustíveis ainda é necessária e precisa ser mantida para atenuar os efeitos da guerra no Oriente Médio entre Estados Unidos, Irã e Israel.
1: A política de subvenção, ela funciona sempre como um amortecedor, ela é do tamanho necessário para amortecer o choque e nunca ela é discricionária, sem parâmetros.
0: Na semana passada também foi deflagrada a Operação Carga Pesada. De acordo com o balanço divulgado nesta segunda-feira, entre 21 e 25 de setembro, 241 fiscalizações foram realizadas em postos, distribuidoras e revendedoras para checar preços e qualidade dos combustíveis e do GLP, o gás de cozinha. O ministro da Justiça e Segurança Pública, Wellington Lima, destacou que o reforço na fiscalização não vai de encontro ao livre mercado. O ministro disse ainda que é preciso diferenciar a liberdade para definição de preços das situações consideradas abusivas.
3: A necessidade de nós, a todo instante, chamarmos atenção para a distinção entre o uso, a liberdade de preço e o abuso. O uso dessa faculdade não se confunde com este abuso indiscriminado de preço. Imaginar 1.300% de incremento na margem de lucro é algo que atenta frontalmente contra o interesse da sociedade brasileira, da cidadania, da dimensão dos consumidores, e o nosso aparato de Estado deverá estar absolutamente mobilizado para reprimir esse tipo de conduta.
0: O governo também aumentou as penalidades previstas para infrações cometidas por integrantes da cadeia de combustíveis. Com a nova regra, o teto para as multas passou de 14 para 500 milhões de reais. Reportagem Gabriela Noronha.
23: E devido à elevação abusiva de preços, a ANP, Agência Nacional do Petróleo, Gás Natural e Biocombustíveis, já aplicou multas que somam mais de 700 milhões de reais a distribuidoras de combustíveis.
7: E essas foram as notícias do governo federal.
23: A realização da Secretaria de Comunicação Social da Presidência da República.
7: Com produção da empresa Brasil de Comunicação.
23: Fique agora com as notícias do Poder Judiciário e do Congresso Nacional. Boa noite.
7: Boa noite para você e até amanhã.
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24: STF vai definir limites para quebra de sigilo telemático em fiscalização tributária.
25: Acordo prevê medidas para combater o assédio eleitoral na administração pública da Paraíba.
24: Para o STJ, condenação por violência doméstica é fundamento suficiente para impor a participação do agressor em grupo reflexivo.
25: Boa noite, eu sou Marcela Luiza.
24: E eu sou Walter Lima.
25: Supremo Tribunal Federal vai definir se a justiça pode autorizar a quebra de sigilo telemático em fiscalizações de tributos.
24: A decisão final do STF deverá ser aplicada por todo o judiciário do país. Marcelo Della Libera.
26: O caso começou com uma ação da União que pediu acesso a e-mails e arquivos armazenados em nuvem de um investigado para apurar um suposto esquema de emissão de notas fiscais falsas. No recurso ao Supremo, a União sustenta que o Marco Civil da Internet permite, mediante ordem judicial, o acesso a dados armazenados também em processos de outras áreas. O relator ministro Dias Toffoli destacou que a discussão envolve, de um lado, o direito à privacidade e ao sigilo das comunicações e, de outro, o interesse público na arrecadação de tributos. Ainda não há data para o julgamento do mérito no Supremo.
25: Acordo homologado pela Justiça do Trabalho prevê medidas para combater o assédio eleitoral na administração pública da Paraíba.

0: Estevam Furtado.
1: No dia 4 de outubro, as sessões eleitorais vão funcionar das 8 da manhã às 5 da tarde, no horário de Brasília. Durante o pleito, mesárias e mesários conferem a identificação, registram a presença, liberam a urna e orientam eleitoras e eleitores sem interferirem na escolha do voto. Celulares e outros equipamentos que possam gravar ou transmitir imagens devem ficar desligados e guardados no local indicado pelos mesários, enquanto a pessoa vota. Ao final do horário de votação, a equipe imprime o boletim de urna e encaminha a mídia de resultado para a transmissão dos dados.
2: Condenação por violência doméstica é fundamento suficiente para obrigar agressor a participar de grupo reflexivo como condição de suspensão da pena.
0: O entendimento é do STJ, Fátima Uchoa.
3: Um homem condenado por violência doméstica teve a execução da pena suspensa desde que cumprisse algumas condições, como a de frequentar 5 sessões de grupo reflexivo. O Tribunal de Justiça do Rio de Janeiro afastou essa condição por entender que não houve fundamento específico para determiná-la, o que resultou em recurso do Ministério Público. O STJ restabeleceu a obrigação. Segundo o relator ministro Rogério Schietti Cruz, o juiz só precisa apresentar justificativa específica se decidir não aplicar a medida. Para o ministro, os grupos buscam responsabilizar o agressor e ajudar a romper o ciclo de violência doméstica.
2: Justiça bloqueia 146 milhões de empresas acusadas de envolvimento em garimpo na terra indígena Yanomami.
0: A decisão é fruto de um pedido do MPF, Vanessa Pereira.
4: Segundo a ação, a cassiterita era extraída clandestinamente da terra indígena Yanomami, em Roraima, transportada por aeronaves a partir de pistas de pouso clandestinas, registrada como se fosse produção de cooperados e, em seguida, adquirida pela White Soda Metalurgia e Mineração Limitada, que transformava o minério em lingotes de estanho. Com isso, além do bloqueio de bens, direitos e valores, a Justiça também determinou que a Receita Federal informe os dados de faturamento das 4 empresas de 2021 a 2025. Essas informações servirão de base para sanções e eventual revisão de valores bloqueados.
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2: Uma boa noite.
0: E até amanhã.
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1: Eu sou Humberto Pinheiro e estes são os destaques de hoje do Jornal do Senado, que começa agora. Congresso vai iniciar a análise da medida provisória que proíbe as bets em todo o país. CCJ analisa punições para quem desiste de criança adotada. Sancionada lei que cria a Universidade Federal da Fronteira Norte em Oiapoque, no Amapá. Boa noite. Já está no Congresso Nacional a medida provisória 1394 de 2026, que proíbe em todo o país as chamadas bets. Pelo texto, que será analisado por uma comissão mista de senadores e deputados federais, antes de ser votado pelos plenários da Câmara e do Senado, a restrição valerá para as apostas sobre eventos reais de temática esportiva e sobre eventos virtuais de jogos online. As informações com o repórter Alexandre Campos.
2: Além de acabar com as atuais concessões no prazo de 30 dias, a MP prevê o bloqueio do acesso a sites e aplicativos de apostas. As empresas que exploram a atividade não terão direito a qualquer indenização nem a devolução do valor que repassaram ao governo pela outorga do serviço. A conta vinculada a algum operador que continuar explorando ilegalmente a atividade será bloqueada e os valores serão destinados ao Fundo Nacional de Segurança Pública. O dinheiro referente a jogos não apurados e os recursos de prêmios de apostas cujo resultado tiver sido concluído antes da vigência das novas regras deverão ser devolvidos aos apostadores. O texto ainda veda publicidade, propaganda e patrocínio relacionados a esse tipo de atividade e impõe obrigações aos provedores de aplicações de internet e lojas virtuais como impedimento

0: oferecer produtos ou serviços referentes a apostas. O vício em bets tem levado famílias ao endividamento e há mais registros de casos de depressão e de ansiedade, com aumento do risco de suicídio, problemas que, de acordo com o governo, motivaram a edição da medida provisória. A população pode se manifestar sobre a MP clicando em consulta pública no endereço senado.leg.br/e-cidadania.
1: O Congresso também recebeu o projeto de lei do Executivo que tipifica crimes relacionados às bets. O texto torna crime tanto a exploração quanto a publicidade de bets, tipificando 5 condutas como criminosas. A proibição das bets prevista em medida provisória já está valendo, mas o projeto que trata dos crimes ainda precisa ser votado pela Câmara e pelo Senado para virar lei e entrar em vigor. A Comissão de Constituição e Justiça do Senado deve discutir uma alteração no Estatuto da Criança e do Adolescente para punir adultos que desistem do processo de adoção. A proposta busca introduzir sanções específicas para desencorajar a chamada desistência tardia, quando a criança já consolidou laços afetivos com os adotantes. Repórter Douglas Castilho.
2: De 2019 a 2024, mais de 2.000 crianças registradas para adoção passaram por pelo menos um processo de devolução, segundo dados do Conselho Nacional de Justiça. Foi pensando nesse cenário que o ex-senador Major Olímpio apresentou o projeto de lei que estabelece sanções para os adotantes que desistirem durante o processo. A relatora da proposta na Comissão de Direitos Humanos, senadora Damares Alves, do Republicanos do Distrito Federal, falou das consequências dessa espécie de segundo abandono.
3: Agravam ainda mais a vulnerabilidade de crianças e adolescentes que, por vezes, já sofrem trauma anterior de exclusão ou perda da família de origem.
2: A proposta prevê punições como o pagamento de indenização e até responsabilização por crime de abandono de incapaz, se a desistência ocorrer após a sentença judicial definitiva de adoção.
1: Foi sancionada a lei aprovada pelo Senado que cria a Universidade Federal da Fronteira Norte, com sede em Oiapoque, no Amapá. Repórter Rodrigo Rezende.
4: A Universidade Federal da Fronteira Norte, a UFFN, terá sede em Oiapoque, na fronteira com a Guiana Francesa, e será vinculada ao Ministério da Educação. O campus da Unifap, Universidade Federal do Amapá, que fica no município, passa a integrar a nova universidade, com a transferência dos cursos, estudantes e cargos. A UFFN terá como objetivos oferecer graduação e pós-graduação, desenvolver pesquisa, extensão e cultura e promover a inovação e o desenvolvimento regional. O presidente do Senado, Davi Alcolumbre, destacou o papel da instituição na formação de profissionais e pesquisadores, principalmente com a possível exploração de petróleo na região.
5: De formarmos capacidade intelectual na academia, na universidade, no conhecimento, nessa nova perspectiva das riquezas da exploração do petróleo e das riquezas que o petróleo pode proporcionar para o Brasil e vai proporcionar para a Amazônia, de conhecimento, de inteligência, e a universidade, só ela é capaz de gerar todas essas perspectivas.
4: Para 2027 e 2028 estão previstos investimentos de R$20 milhões por ano na nova universidade.
1: Uma proposta em análise na Comissão de Educação propõe que bibliotecas de escolas públicas disponibilizem livros sobre proteção à mulher. Obras que abordem o tema e igualdade entre homens e mulheres também devem constar nos acervos. A medida tem como objetivo atuar preventivamente no combate à violência contra o público feminino e deve ser adotada conforme a previsão orçamentária. A relatora, senadora Ivete da Silveira, do MDB de Santa Catarina, enfatiza que a iniciativa pode ser implementada de forma gradual. Para ela, o acesso a obras literárias, informativas e pedagógicas sobre esses assuntos contribui para o desenvolvimento de atitudes compatíveis com a dignidade da pessoa humana e com a não discriminação.
6: Nem só de violência vive o Brasil, ele vive também de uma capacidade de reagir a ela.
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1: O Tribunal Superior Eleitoral decidiu que o e-título poderá ser usado normalmente nos dias das eleições, inclusive para download. A novidade vale para os 2 turnos de votação. Mais detalhes com o repórter Herman Kulitz.
10: Os cidadãos poderão usar o aplicativo e-título normalmente nos dias da votação, inclusive para download. Isso vale tanto para o primeiro turno quanto para o segundo. O anúncio foi feito pelo presidente do TSE, ministro Cássio Nunes Marques, destacando as funcionalidades.
11: A Justiça Eleitoral iniciou o envio de notificações oficiais pelo aplicativo e-título. A iniciativa busca facilitar o acesso a informações importantes para o exercício do voto, como a consulta antecipada ao local e a sessão de votação. Reforçamos, portanto, a recomendação para que eleitoras e eleitores mantenham o aplicativo atualizado, façam o primeiro acesso e confiram seus dados com antecedência.
10: De acordo com o TSE, quem tem biometria cadastrada e fotografia digital poderá utilizar o e-título como documento oficial de identificação na hora de votar, apresentando o documento diretamente pelo celular ao mesário. Não serão aceitas capturas de tela nem documentos sem foto.
1: 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Com trabalhos técnicos de Eliseu Caires, o Jornal do Senado fica por aqui. Acompanhe agora as notícias da Câmara dos Deputados. Boa noite e até amanhã.
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12: Câmara analisa a destinação de percentuais mínimos de recursos ao esporte.
13: Projeto de lei cria uma política nacional de educação para jovens e adultos.
12: Parlamentares apresentam propostas para fiscalizar a qualidade da água.
14: Boa noite. Encerramos hoje o projeto de gravação de edições do Jornal Câmara dos Deputados em emissoras da rede Câmara de Rádio neste ano de 2026. Este programa está sendo produzido diretamente da cidade de Vitória da Conquista, com a participação do colega Guilherme Barbosa, da Rádio Câmara de Vitória da Conquista. Eu sou Márcio Aquilissardi, bem-vindo, Guilherme.
15: Boa noite, obrigado, Márcio. É uma honra profissional participar da apresentação desse jornal da Câmara dos Deputados, dentro da Voz do Brasil. Vamos agora às notícias da Câmara dos Deputados. O Wellington Roberto, do PSD da Paraíba, apresentou proposta de fiscalização e controle para verificar a origem e a regularidade da água utilizada na fabricação de refrigerantes e cervejas no Brasil. A iniciativa prevê a revisão das autorizações realizadas nas fábricas nos últimos 5 anos.
14: O Wellington Roberto quer saber se as empresas usam água mineral dentro dos padrões exigidos pelos órgãos de controle. O deputado também solicita explicações sobre a ausência nos rótulos dos refrigerantes de informações relacionadas à origem da água utilizada na produção.
15: Júlio Arcoverde, do PP, quer discutir a prestação dos serviços de abastecimento de água e esgotamento sanitário no estado do Piauí. O deputado cita relatos de falhas no fornecimento e defende mais acompanhamento da execução dos contratos de concessão.
14: Júlio Arcoverde sugere reunir representantes da concessionária, de órgãos reguladores e do poder público em uma audiência sobre o tema. Ele explica que o objetivo é avaliar a fiscalização do setor e discutir medidas para melhorar a qualidade e a continuidade dos serviços prestados.
7: Saúde.
15: Dorinaldo Malafaia, do PDT do Amapá, defende a aprovação de projeto de lei complementar que inclui o combate à malária entre os objetivos da atuação conjunta da União, dos estados, do Distrito Federal e dos municípios. A proposta prevê ações articuladas aos processos de licenciamento ambiental.
14: Dorinaldo Malafaia alerta que grandes empreendimentos instalados em regiões com alta incidência de malária devem considerar, durante o processo de licenciamento, os riscos da doença. O deputado avalia que a cooperação entre os entes federativos pode fortalecer a prevenção e o controle.
7: Segurança Pública.
15: Sargento Faur, do PL do Paraná, defende o aumento das penas para motoristas alcoolizados que causarem acidentes com vítimas. Ele cita casos recentes de atropelamentos fatais e mortes de motociclistas provocados por condutores embriagados.
16: Eu apresentei, baseado nessa carnificina que estamos vivendo no trânsito, um projeto duríssimo, que ele aumento de pena, reclusão de 6 a 20 anos quando o motorista, sob influência de álcool ou outra substância psicoativa, provocar morte no trânsito. Crime inafiançável. Ou seja, chega de fiancinha de 3 mil, de 1.000, de 2 mil. Não, vai ficar preso até decisão judicial. Multas mais severas.
14: A proposta também prevê 10 anos de suspensão da carteira de motorista em casos de morte e 7 anos quando houver invalidez permanente da vítima. Para Sargento Faur, as mudanças evitam a sensação de impunidade e tornam mais rigorosa a punição para crimes cometidos por motoristas embriagados.
15: Favorável à redução da maioridade penal de 18 para 16 anos, Paulo Freire Costa, do PL de São Paulo, considera que as regras atuais de punição para adolescentes precisam levar em conta a gravidade dos acontecimentos. Ele é um dos autores de PEC sobre o tema.
14: O texto assinado por Paulo Freire Costa também inclui a responsabilização penal de adolescentes maiores de 12 anos que cometam crimes violentos e hediondos. A justificativa aponta que o limite de 3 anos de internação pode estimular o recrutamento de menores para a prática de crimes.
7: Justiça.
15: Projeto de Alexandre Guimarães, do MDB do Tocantins, cria regras para punir a chamada litigância abusiva reversa. A proposta prevê punições para réus que descumpram decisões judiciais de forma reiterada ou apresentem recursos sucessivos apenas para atrasar as determinações da justiça.
14: De acordo com Alexandre Guimarães, grandes litigantes costumam transformar a demora dos processos em estratégia de negócio, o que sobrecarrega o judiciário. Para ele, a medida combate o abuso de poder econômico nos tribunais e assegura que as decisões sejam cumpridas.
7: Educação.
15: A Câmara analisa a criação de uma Política Nacional de Educação de Jovens e Adultos. A proposta pretende avançar na construção de medidas para estimular milhões de brasileiros que não conseguiram concluir os estudos. A repórter é Maria Neves.
17: A Comissão de Educação da Câmara dos Deputados aprovou o projeto que institui a Política Nacional de Educação de Jovens e Adultos. Pela proposta, o poder público deverá adotar ações para assegurar o acesso e a permanência na escola de todos os cidadãos que não concluíram o ensino fundamental ou médio na idade própria. Dentre as medidas previstas estão a busca ativa de estudantes que abandonaram os estudos, a previsão de orçamento próprio para o programa em igualdade de condições com o ensino regular e a oferta de bolsas de estudo. Ainda de acordo com o texto aprovado, a União deverá oferecer assistência técnica a estados e municípios para ampliar a oferta de vagas na educação de jovens e adultos. Nessa modalidade, as instituições de ensino deverão oferecer cursos em horários flexíveis, inclusive aos fins de semana. Para a deputada professora Luciene Cavalcante, do PSOL de São Paulo, que integra a Comissão de Educação, a proposta é fundamental, uma vez que o Brasil ainda conta com milhões de pessoas que não concluíram a educação básica.
18: Hoje, no nosso país, mais de 1.000 cidades não têm sequer uma turma de EJA. Isso é um escândalo. Quando a gente vai olhar que são quase 70 milhões de brasileiros que hoje não concluíram a educação básica.
17: O projeto ainda determina a formação de professores especializados e a realização de concursos públicos para a contratação de profissionais específicos para a formação de jovens, adultos e idosos. Os governos também terão de assegurar aos alunos da modalidade de jovens e adultos participação igualitária em programas de material didático, transporte, alimentação e assistência à saúde. Além disso, as instituições de ensino deverão oferecer espaço para acolhimento de crianças entre 4 e 12 anos, sob a responsabilidade de estudantes jovens, adultos ou idosos. A proposta que institui a Política Nacional de Educação de Jovens e Adultos ainda será analisada pelas Comissões de Finanças e Tributação e de Constituição e Justiça. Da Rádio Câmara de Brasília, Maria Neves.
7: Economia.
14: Lucas Ramos, do PSB de Pernambuco, apoia a criação de regras mais claras para responsabilizar os sócios pelas obrigações que permanecem após a extinção de uma empresa. A proposta, segundo ele, protege credores, trabalhadores e fornecedores, além de ampliar a segurança jurídica.
15: Relator da matéria na Comissão de Indústria, Comércio e Serviços, Lucas Ramos avalia que a mudança contribui para reduzir disputas judiciais e fortalecer o ambiente de negócios. Ele afirma que a medida ajuda a coibir o uso indevido da personalidade jurídica para evitar o cumprimento de obrigações.
14: Projeto de Júnior Ferrari, do PSD do Pará, amplia a desoneração tributária para serviços de conservação, modernização e reparo de embarcações listadas no Registro Especial Brasileiro. O texto também inclui as empresas brasileiras de navegação como beneficiárias do Renaval, o programa de incentivo ao setor.
15: Júnior Ferrari alega que a reforma tributária acabou com benefícios que garantiam a competitividade do setor de reparos navais. Ele entende que as mudanças são necessárias para preservar empregos, atrair investimentos estrangeiros e manter a infraestrutura de atendimento à frota brasileira.
14: Juarez Costa, do Republicanos de Mato Grosso, integra a Frente Parlamentar em Defesa do Mutualismo. O grupo pretende acompanhar a regulamentação do sistema em que associados dividem os custos de proteção de seus bens como alternativa ao seguro tradicional.
15: Juarez Costa apoia a articulação entre o poder público, entidades do setor e a sociedade civil para fortalecer esse modelo de proteção patrimonial. A frente também busca contribuir para a aplicação das regras estabelecidas pela lei que regulamentou o mutualismo no país.
7: Agricultura.
14: Produtores rurais endividados poderão ter até 25 anos para pagar seus financiamentos, conforme substitutivo apresentado por Dilceu Esperafico, do PP do Paraná. O relatório do deputado também estabelece carência de até 3 anos para o início dos pagamentos.
15: Dilceu Esperafico considera que a renegociação das dívidas pode ajudar os produtores afetados por perdas na safra, aumento dos custos de produção ou dificuldades na comercialização. O texto também prevê a suspensão de cobranças judiciais durante o período de adesão ao programa de renegociação.
14: Raimundo Costa, do PSD da Bahia, é autor de projeto que cria um selo nacional para a identificação de pescado proveniente da pesca artesanal sustentável. A proposta também institui um programa de rastreabilidade para informar a origem do produto e a comunidade responsável pela captura.
15: Raimundo Costa aponta que a certificação pode aumentar o valor comercial do pescado artesanal, ampliando o acesso a mercados diferenciados. O texto prevê também que produtos certificados tenham prioridade em compras públicas, feiras e ações de promoção comercial.
7: Trabalho.
14: Mauro Benevides Filho, do União do Ceará, apoia a PEC que reduz de 44 para 40 horas semanais a jornada, com 2 dias de descanso a cada 5 trabalhados e sem redução salarial. Ele ressalta a importância da mudança para o bem-estar da população.
19: Eu bato muito que você, para você crescer, você tem que melhorar na sua função, estudando. O que é que essa emenda constitucional está fazendo? É tentando reduzir, em vez de um dia por semana, de folga, de lazer, de cuidar da casa, enfim, do que seja, de estudar, é reduzir de 5 por 2. O que é isso? É trabalhar 5 dias e conseguir folgar 2. Isso não significa que sábado e domingo não poderão trabalhar. Poderão sim. Você pode substituir um dia da semana, quarta-feira, trabalhar no sábado e assim por diante. Ou seja, a emenda constitucional prevê isso.
15: Mauro Benevides Filho considera que a redução da jornada também pode aumentar a produtividade. Segundo o parlamentar, empresas que já adotaram a escala de 5 dias de trabalho por 2 de descanso relatam funcionários mais motivados e redução das faltas justificadas por atestados.
14: Zé Adriano, do PP do Acre, apresentou requerimento para a realização de audiência pública para debater o fim da escala 6x1. O deputado propõe ouvir representantes da construção civil sobre os possíveis impactos da mudança nos custos, na produtividade e na manutenção dos empregos.
15: Zé Adriano considera que a construção civil deve participar do debate por empregar grande contingente de trabalhadores e depender intensamente de mão de obra. Ele avalia que a audiência pode contribuir para a análise das propostas sobre o tema que tramitam no Congresso Nacional.
14: Missionário José Olímpio, do PL de São Paulo, apresentou o projeto que autoriza a criação de um Programa Nacional de Proteção a Motofretistas e Mototaxistas. A proposta prevê recursos federais para municípios e o Distrito Federal oferecerem gratuitamente equipamentos de segurança e cursos de qualificação.
15: Missionário José Olímpio defende a priorização de trabalhadores de baixa renda com adesão voluntária aos cursos e sem novos custos para a categoria. Segundo o deputado, o objetivo é reduzir os acidentes e as mortes no trânsito relacionados ao uso profissional de motocicletas.
14: Ercílio Coelho Diniz, do MDB de Minas Gerais, apresentou o projeto que cria o Programa Nacional de Requalificação Profissional para pessoas acima de 45 anos. Segundo ele, o objetivo é oferecer cursos gratuitos de tecnologia e serviços digitais, bolsas de qualificação e incentivos para empresas que contratarem os beneficiários.
15: O projeto de Ercílio Coelho Diniz também prevê prioridade para pessoas desempregadas há mais de um ano. O deputado argumenta que a iniciativa combate o etarismo no mercado de trabalho e reduz o desemprego prolongado entre trabalhadores com mais de 45 anos.
7: Esporte.
14: A Câmara analisa uma proposta que prevê a destinação de recursos ao esporte. A repórter Paula Bittar tem mais detalhes sobre a medida.
20: A Comissão de Constituição e Justiça da Câmara aprovou uma proposta de emenda à Constituição que estabelece que União, Estados, Distrito Federal e municípios deverão destinar anualmente pelo menos 1% da receita de impostos à promoção do desporto educacional e de alto rendimento. Além de definir percentuais mínimos, a proposta propõe um sistema de repasse de recursos entre os entes federativos para viabilizar políticas públicas integradas. Assim, do mínimo previsto para a União, 25% serão destinados aos estados e ao Distrito Federal e 25% aos municípios. Os critérios de rateio dos recursos serão definidos em lei complementar. O relator na comissão, deputado Helder Salomão, do PT do Espírito Santo, defende que a destinação de recursos mínimos pode colaborar para o incentivo ao esporte desde cedo.
21: A escola é a primeira oportunidade que o jovem, que o adolescente tem de começar a prática esportiva. E muitas escolas não têm a estrutura necessária, não têm o apoio. Nós precisamos ter recursos disponíveis, e nós estamos falando de 1% do total dos impostos arrecadados, para investimento em infraestrutura nas escolas do nosso país. Eu tenho certeza que nós vamos revelar muito mais talentos.
20: Segundo Helder Salomão, no futuro, mais dinheiro investido se transformará em mais medalhas para o país.
21: Hoje, nós temos o Bolsa Atleta, que é uma experiência bem sucedida, porque vários ganhadores de medalha nas Olimpíadas que o Brasil participa são de atletas que tiveram o apoio do Bolsa Atleta. Eu acredito que nós, ao aprovarmos essa PEC e ela se transformar numa legislação que garante recurso para infraestrutura e apoio aos nossos jovens, adolescentes, nós teremos muitos talentos. O Brasil vai se destacar muito mais nas Olimpíadas, nas competições nacionais e internacionais.
20: A análise da proposta pela CCJ é apenas o primeiro passo da tramitação na Câmara. Agora, a PEC que destina recursos para o esporte, assim como outras que estão sendo analisadas em conjunto e tratam do mesmo tema, precisa passar por uma comissão especial e pelo plenário em dois turnos de votação. Da Rádio Câmara, de Brasília, Paula Bittar.
15: A Câmara analisa projeto que cria uma política nacional para ampliar o acesso de crianças e adolescentes com autismo a atividades esportivas adaptadas. Autor da matéria, André Fufuca, do PP do Maranhão, afirma que a iniciativa utiliza o esporte como ferramenta de desenvolvimento, autonomia e inclusão social.
14: A matéria prevê a criação de núcleos e centros de esporte inclusivo e a capacitação de profissionais para atender esse público. André Fufuca destaca também a integração de ações nas áreas de esporte, educação, saúde e assistência social.
15: Termina agora esta edição especial do Jornal Câmara dos Deputados, produzida e apresentada pela Rádio Câmara de Brasília, em parceria com a Rádio Câmara de Vitória da Conquista, integrante da Rede Câmara de Rádio.
14: Eu agradeço ao Guilherme e a toda a equipe da Câmara de Vereadores de Vitória da Conquista pelo excelente trabalho conjunto.
15: Obrigado à Câmara dos Deputados por esta oportunidade. Este programa teve trabalhos técnicos de Everson Urani e a apresentação de Márcio Aquilissardi e Guilherme Barbosa. Boa noite.
14: O Jornal Câmara dos Deputados volta amanhã. Fique agora com as notícias do Tribunal de Contas da União.
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0: 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Você ouviu a voz do Brasil. Boa noite.

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Que o dia mais triste do teu futuro não seja pior que o mais feliz do teu passado. Que o teto nunca caia sobre ti e que os amigos debaixo dele nunca partam. Que sempre tenha as palavras cálidas em um anoitecer frio e uma lua cheia em uma noite escura. E que um caminho se abra sempre à sua porta. Que vivas 100 anos, com 1 ano extra para arrepender-te. Que o Senhor te guarde em suas mãos e não aperte muito seus dedos. Que teus vizinhos te respeitem, que os problemas te abandonem, os anjos te protejam e o céu te acolha. E que a sorte das colinas celtas te abrace, que as bênçãos de São Patrício te contemplem, que os teus bolsos estejam pesados e o teu coração leve. Que a boa sorte te persiga e a cada dia e cada noite tenhas um muro contra o vento, um teto para a chuva, bebida junto ao fogo, risadas que consolem aqueles a quem amas, e que teu coração se preencha com tudo o que desejas. Que Deus esteja contigo e te abençoe, que vejas os filhos dos teus filhos, que o infortúnio te seja breve e que te deixe cheio de bênçãos. Que não conheças nada além da felicidade desse dia em diante. Que Deus te conceda muitos anos de vida. Com certeza, Ele sabe que a terra não tem anjos suficientes. E assim seja a cada ano, para sempre, para sempre.

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5: Está no ar. Pense nisso. A mensagem de otimismo e reflexão. Onde? Quando? Por quê? Um senhor de idade avançada chegou ao pronto-socorro para fazer um curativo em sua mão que apresentava um profundo corte. Quando o médico iniciou o atendimento, percebeu que o idoso estava muito agitado, como se estivesse tomado de profunda afobação. E, enquanto vagarosamente higienizava suas mãos antes de iniciar o procedimento, o senhor contrafeito asseverou: "Vamos, meu filho, ande rápido com isso que eu tô com muita pressa." O médico começou a cuidar do corte. O idoso, agitado, não conseguia permanecer muito tempo com a mão em repouso, dificultando o procedimento. O médico ficou curioso a respeito do motivo de tamanha pressa e questionou o paciente, que respondeu: "É que todas as manhãs eu visito a minha esposa, que está em uma casa de repouso, pois sofre do mal de Alzheimer." "Agora eu entendi o motivo de tamanha pressa", disse o médico, não contendo um sorriso. "Se nos demorarmos por aqui, ela poderá ficar preocupada com a sua demora." "Na realidade, doutor, ela já não sabe nem quem eu sou", disse triste o idoso. "Há quase 5 anos não me reconhece mais." "Mas então, por que tanta pressa? E para que a necessidade de estar com ela todas as manhãs, se ela nem o reconhece mais?" Com um sorriso terno e um grato brilho no olhar, o velhinho respondeu: "Ela não sabe quem eu sou. Mas eu sei muito bem quem ela é. Ela é o amor da minha vida." Num mundo em que o culto à aparência física, à beleza, à imagem se sobrepõe a princípios morais e éticos, num mundo em que expressar o que se sente é sinal de fraqueza e ingenuidade, nos questionamos: onde, quando e por que o amor? O amor é, por excelência, o centro da natureza de todos os seres. Muitos já falaram sobre o amor durante milênios, tudo para que pudéssemos aprender a amar. Mas o que sabemos sobre o amor? E quão poucos de nós ultrapassamos as barreiras do orgulho e do egoísmo para vivenciarmos esse que é o sentimento mais sublime de todos? O amor é um modo, uma filosofia de vida. O amor é um caminho a ser percorrido. O amor é a fonte de todas as virtudes, pois que sem ele não há caridade, resignação, benevolência, perdão, esperança. Sem o amor não há a suma criação. O amor é o laço que nos liga a todos e nos direciona a um mesmo fim, por um mesmo meio e de uma mesma forma. Onde o amor? Ele deve se fazer presente onde há guerra, onde há violência, onde há tristeza, dor, ódio, sofrimento, fome, angústia, desespero, solidão. Quando o amor? Quando a verdade vacilar, o desânimo se abater, o medo se aproximar, o orgulho prevalecer. Quando a saudade apertar, o coração se ferir, o egoísmo corroer. Por que o amor? Porque o amor é o caminho certo a ser percorrido por todos aqueles que desejamos ser verdadeiramente felizes, termos paz, alcançarmos o equilíbrio, progredirmos, compreendermos a nossa própria existência. Pensemos nisso, mas agora. Chegamos assim ao final de mais um Pense Nisso. 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

0: Terça-feira, 29 de setembro. 20 anos depois, a tragédia do voo 1907 da Gol ainda marca a aviação brasileira.
1: O Boeing caiu no norte de Mato Grosso após colidir com um jato Legacy. As 154 pessoas que estavam a bordo morreram.
0: Vereador de Rondonópolis e a família são feitos reféns durante invasão à casa do parlamentar.
1: Os criminosos fugiram com dinheiro, joias e outros objetos. O vereador e a esposa estão internados e a polícia continua as buscas.
0: TV Centro-América realiza hoje o debate com os candidatos ao governo de Mato Grosso.
1: Natasha, Otaviano Piveta e Wellington Fagundes participam do encontro que começa às 21h30 da noite.
0: Associações de jogos e loterias recorrem ao STF contra a proibição das bets e dos cassinos online no Brasil.
1: E o governo federal se reúne hoje com clubes de futebol para discutir os impactos do fim das apostas esportivas.
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0: Excelente manhã para você, ouvinte. Que bom ter você por aqui, 29 de setembro, terça-feira. E hoje nós começamos aqui com a voz marcante do Aldair Santos. Bom dia, meu amigo. Que bom ter você aqui de volta.
1: Olá, bom dia, Yasmin, Marcos Schmidt. Bom dia a você, fã e ouvinte ligado no Primeira Página. Prazer, privilégio estarmos aqui hoje mais uma vez.
0: É o ouvinte matando a saudade da sua voz, Aldair, que a gente recebe mensagens aqui perguntando do Aldair Santos. Muitas pessoas veem o Aldair no MT2, ele também é nosso chefe de reportagem aqui na TV Centro América. Hoje, em especial, o Cleto Kipper está se preparando para o debate que nós teremos logo mais à noite. Uma cobertura muito intensa, né, Aldair, que nós fizemos em multiplataforma aqui na empresa, na Centro América, na nossa rede de comunicação. Hoje e amanhã, então, Cleto dedicado a esse projeto do debate. E você, ouvinte, vai ficar na companhia do Aldair Santos e na minha companhia aqui, levando as principais notícias para você na manhã. Temos outros destaques também nacionais, Aldair.
1: Alguns destaques pelo Brasil. Na política, por exemplo, aumenta a tensão entre o STF e o TSE. Nessa reta final das eleições, o presidente do TSE, Cássio Nunes Marques, também ministro do STF, questiona o que considera interferência do Supremo. Outros destaques também, Yasmin, hoje, por exemplo, o calor, né? Temperatura altíssima, você tem acompanhado na capital Cuiabá, a gente que é tão acostumado com tanto calor, esse tema também tem chamado atenção. O calor continua, 9 estados estão sob alerta vermelho para o calor extremo. Em Mato Grosso, Nova Chavantina, por lá a temperatura chegou a 43,3 graus, impressionante, né? Outro destaque nacional também na economia. O mercado elevou a previsão de inflação para quase 5% e reduziu a expectativa de crescimento do PIB. E no trabalho, o Tribunal Superior do Trabalho julga hoje a greve dos funcionários da Caixa Econômica Federal, que já dura mais de 2 semanas.
0: Muitos destaques que nós temos nesta manhã e outro também, Aldair Santos, é o jogo do Brasil, hein? Brasil, 2 minutos de jogo, já marcou gol.
1: Opa, tá diferente hoje?
0: Hoje tá diferente, uma mudança no jogo do Brasil, inclusive destaque nos principais sites nessa mudança que a seleção brasileira trouxe para entrar em campo hoje contra a Austrália.
1: Sorte, né?
0: 7 mudanças na escalação foi realizada para que o Brasil se apresentasse diferente. Ancelotti também alterou hoje o esquema de jogo, que vai testar novos jogadores. Tem a estreia aí do Otávio no gol, Jair, Mauro Júnior e também Gabriel Bontempo. Ganhou uma chance, os três ganharam uma chance como titulares pela primeira vez na seleção. Temos nomes conhecidos como o Rayan, o Rafinha, o Vini Júnior para completar o ataque. Então, Brasil já entrou diferente em campo hoje, com 2 minutos, fez o primeiro gol e tá seguindo na sequência de ataques, viu? Bom, a gente vai atualizando para você aqui o jogo, o placar ao longo do dia. Vamos para os destaques de hoje, porque hoje, dia 29 de setembro, temos muitas informações e também uma data muito marcante. Hoje marca a data, o aniversário de emancipação de um dos municípios aqui de Mato Grosso. Bom Jesus do Araguaia completa 27 anos de emancipação política. O município na região do Araguaia foi criado pela Lei Estadual 7.174. A data por lá é feriado e celebra a história e emancipação da cidade.
1: Também há 20 anos, em 29 de setembro de 2006, o voo 1907 da Gol se envolveu em uma colisão com um jato Legacy. Durante o voo entre Manaus e o Rio de Janeiro, o Boeing caiu na região da Serra do Cachimbo, em Mato Grosso, e as 154 pessoas a bordo morreram. A tragédia marcou a aviação brasileira e levou à investigação e trouxe mudanças, inclusive, nos procedimentos de segurança de voo.
0: Temos uma reportagem especial sobre isso, a gente vai chamar ela e vai trazer para você, ouvinte, daqui a pouco. Ainda no 29 de setembro, hoje é o Dia Mundial também do Coração. A data alerta para a prevenção das doenças cardiovasculares, que são a principal causa da morte no mundo.
1: A hipertensão, diabetes, o tabagismo, sedentarismo e o colesterol alto estão entre os principais fatores de risco. Cuidar da

0: perto e também não deixa com que os familiares esqueçam a data. Nós preparamos uma reportagem especial para você, ouvinte. Fabrício Baldini relembra essa tragédia.
1: 29 de setembro de 2006. Uma sexta-feira que começou como qualquer outra, mas terminou marcada por uma das maiores tragédias da aviação brasileira.
2: Houve um choque entre duas aeronaves esta tarde. Uma delas era um avião da Gol, que fazia o voo 1907. A aeronave saiu de Manaus, deveria ter chegado ao aeroporto de Brasília às 18 horas e 12 minutos, o que não aconteceu.
1: Era o voo 1907 da Gol, um Boeing 737-800, que seguia pelo norte de Mato Grosso, quando então colidiu no ar com o jato Legacy.
3: Tragédia e mistério na Amazônia.
4: Um jatinho consegue pousar depois de sofrer um impacto durante o voo.
3: Mas um Boeing da empresa Gol com 155 pessoas cai sobre a floresta.
4: E militares afirmam que não encontraram sobreviventes.
1: E foi aí que começou uma operação contra o tempo. As equipes precisaram entrar em uma região de floresta de difícil acesso.
5: O avião caiu numa área de floresta densa, o que dificulta o acesso. A força-tarefa é formada por 60 homens da FAB, além de policiais militares e bombeiros de Mato Grosso.
1: Quem relembra é o coronel Ricardo Antônio, bombeiro que atuou na operação.
6: Continua sendo muito difícil lembrar ou falar a respeito. Tudo muito impactante. Todas as vítimas foram identificadas e conseguimos levar algum alento aos familiares.
7: Houve uma mudança significativa, fortes investimentos, estruturalmente falando, em viaturas, equipamentos, materiais, qualificação profissional.
1: A investigação tentava responder a uma pergunta que chamava a atenção do país. Como dois aviões puderam colidir em um espaço aéreo tão grande? O caso também foi parar na justiça. Os pilotos do Legacy, que saíram ilesos do acidente, foram processados e condenados. Quem explica os desdobramentos do processo é o doutor Tiago Abreu, juiz que atuou no julgamento.
8: O que nos causou a preocupação no primeiro momento foi manter os pilotos no Brasil para que a gente apurasse, esclarecesse os motivos, os reais motivos do porquê ocorreu o acidente, né? Você vê que a aviação brasileira, a ANAC, a partir desse evento, que já era rigoroso, se tornou um pouco mais. Esse acidente ocorreu por conta de uma omissão, né? Uma falha. Pilotos desligaram o transponder, acreditando que não haveria um tráfego aéreo naquele local.
1: Mas se para a justiça o processo tem um fim, para as famílias não existe uma data de encerramento para o luto. São 20 anos de lembranças, de perguntas, de saudade e de acompanhamento de cada novo capítulo dessa história. Gabriela Barbosa é prima de uma das vítimas. Ela conta como a tragédia continua presente na família.
9: A nossa família acompanhou todos os desdobramentos do acidente. Participou do grupo que se formou de familiares que queriam também justiça. E o que eu considero que seja mais importante ser lembrado sobre o acidente é que nós precisamos muito ter nossas vidas e nossos corpos respeitados enquanto indivíduos, porque infelizmente os pilotos, eles saíram incólumes sem qualquer punição ali nos Estados Unidos.
1: A memória também permanece para quem passou duas décadas acompanhando os desdobramentos do caso. Rinaldo José, tio de uma das vítimas, também fala sobre o impacto daquela perda.
10: Foi muito sofrimento, foi muito triste, é muito ruim, entendeu? Muita falta que a gente sente, né? Com o passar do tempo, né, a gente vai se adaptando, né? Vai aceitando, mas dizer que esqueceu, que acabou, que aceitou tudo, isso nunca vai passar.
1: E a luta das famílias vai além da memória. Envolve também a cobrança por segurança e por mudanças nos procedimentos da aviação. A presidente da Associação Brasileira de Parentes e Amigos de Vítimas de Acidentes Aéreos, Sandra Salles, é quem explica.
11: Mas o que eu sei que ficou para as famílias, e isso permanece, é uma sensação de impunidade, né? Porque os pilotos norte-americanos foram condenados e nunca cumpriram, mas voltaram para os Estados Unidos, né? Então eles nunca cumpriram a pena que eles tinham que cumprir, né? Todo acidente aéreo traz fatores contribuintes que depois passam a ser aprimorados, estudados para aprimoramentos, para que não se repita, né?
1: A tragédia de 2006 também deixou um alerta para a aviação. Cada acidente precisa ser investigado, cada falha precisa ser entendida e cada lição precisa ajudar a evitar que uma nova história como essa se repita. Fabrício Baldini para a Primeira Página.
12: Fato triste que marca a história da aviação brasileira, né? Nós estávamos aqui perto dessa tragédia porque estávamos em Mato Grosso, acompanhamos isso muito de perto, né? A tristeza que foi o dia desse

0: Acidente, depois todo o esforço das equipes, né, para chegar no local, as equipes de trabalho de resgate, uma história muito forte.
1: Muito forte, Aldair. E a nossa equipe, inclusive, conversou também com o Paulo Rogério Licati, que é porta-voz da Associação Brasileira de Pilotos da Aviação Civil, sobre as principais mudanças no tráfego aéreo lá na região após esse acidente. Vamos ouvir o que disse o Paulo Sérgio.
2: Olha, nós tivemos uma melhora, assim, para quem sobrevoa a selva amazônica, o centro amazônico, de praticamente 100%. Foi investido muito dinheiro ali, né, em equipamentos, como radares e comunicação por voz. E hoje também já existe até comunicação via satélite. Então, nós temos ali 100% de melhora. As principais melhoras que eu posso dizer como operador, né, como piloto, o que muito nos dava muito trabalho era a comunicação. Às vezes a gente era transferido de um centro para um outro, de um outro setor, voando ali dentro da selva amazônica, que tem vários setores, né? E esses setores, eles às vezes, essas frequências às vezes não funcionavam. Sem contar também que teve melhorias muito grandes ali na parte dos radares, né? Então hoje você conta com 100% de cobertura. Ah, completamente. Ficou bem mais seguro, a carga de trabalho ficou bem melhor para os pilotos, que é por onde você passa, realmente é o que está acontecendo. São as frequências de cada setor.
1: Tá aí então a fala do Paulo Rogério Licati, porta-voz da Associação Brasileira de Pilotos da Aviação Civil. E como é importante a gente ouvir esse depoimento dele, né, Aldair? Porque quando se faz uma investigação, o CENIPA, que é responsável por essas investigações, o objetivo das investigações dos acidentes, claro, para além de esclarecer o motivo da morte, do que causou a morte das vítimas, é também melhorar a segurança no tráfego aéreo, tanto para quem pilota quanto para os passageiros. Então, 20 anos desse acidente, não tem como esquecer, é uma tragédia que marcou muito aqui o nosso estado e tivemos essas mudanças. Bom, nós vamos para o intervalo agora, daqui a pouco a gente volta falando de Rondonópolis, mas antes uma curiosidade, rapidamente aqui o jogo do Brasil já mudou, né, Aldair Santos? 2-1. Ah,
0: não tá bom para nós não, hein?
1: 2-1 e o gol foi marcado, o gol do Brasil foi marcado por um jogador que é de Rondonópolis. A gente vai contar para você depois do intervalo quem é ele e onde que ele está jogando, já.

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0: De volta com a primeira página, 6:51. Como a Yasmin disse há pouco, não tá bom pro Brasil não, hein? Fizemos o primeiro gol com 1 minuto de jogo, o Brasil saiu vencendo por 1-0, 2 minutos de partida, 1-0 Brasil, e de repente, virada da Austrália, agora 2-1 para a seleção australiana. Um destaque dessa partida é o jogador Wanderson, que marcou o primeiro gol do jogo, o gol do brasileiro até agora, né? O Wanderson de Oliveira Campos, que é de Mato Grosso, né, Yasmin?
1: De Mato Grosso, de Rondonópolis. Nossa equipe lá de Rondonópolis aqui nos lembrando esse fato. Ele hoje está jogando onde?
0: No Mônaco, na França, futebol europeu.
1: Muito bem. Então, assim, o placar não está favorável, mas pelo menos quem fez o gol é alguém aqui de Mato Grosso.
0: Pelo menos isso, né? Gol mato-grossense lá.
1: Mas primeiro tempo ainda, 39 minutos. Temos tempo para mudar esse placar. Por falar em Rondonópolis, tem novidades de lá, Aldair Santos?
0: Vamos para Rondonópolis, porque a licitação para construção de um novo viaduto em Rondonópolis foi concluída e homologada. A obra na MT-270 tem proposta vencedora de pouco mais de R$75 milhões.
1: O viaduto ele vai ser construído do encontro da Avenida dos Estudantes com o Anel Viário. A estrutura terá 384 metros de extensão, além de acessos que somam mais de 244 metros. O consórcio formado pelas empresas, ela tem a conferência, fez a proposta de R$75 milhões. A partir da autorização, aí o prazo previsto para a obra é de 780 dias. E tem mais informações lá de Rondonópolis.
0: Vamos conversar agora com Alex Bettinardi, de Rondonópolis, porque a polícia continua à procura pelos criminosos que invadiram a casa de um vereador lá na cidade, na ação. Ele, o vereador e a família ficaram reféns. Como é que estão as buscas, hein? Alex Bettinardi, bom dia.
2: Aldair Santos, bom dia para você também, Yasmin, a todos que nos acompanham. As forças de segurança continuam as buscas pelos suspeitos. Até agora, ninguém foi localizado. O crime aconteceu na madrugada de ontem, na casa do vereador Wesley Cláudio, do Partido Novo. Aldair, segundo o boletim de ocorrência, os criminosos invadiram o imóvel, renderam o vereador, a esposa e 2 filhos do casal. A família foi amarrada, mantida em refém dentro de casa. Durante a ação, Wesley e a esposa foram agredidos. O vereador teve parte da orelha direita cortada. Os criminosos fugiram, levando cerca de R$42 mil em dinheiro, além de celulares, joias e outros objetos. O carro da família também foi levado, mas acabou abandonado. Por causa da gravidade do caso, houve reforço das equipes que atuam nas buscas e nas investigações, como explica a secretária de Estado de Segurança Pública, Coronel Suzane Tamanho.
3: Reuni todas as informações aqui, foi coletado amostras de sangue no local, então todos os exames que podem e devem ser feitos serão feitos com a maior celeridade possível. Tem uma equipe da Politec já empenhada, o veículo era do Wesley, foi abandonado logo em seguida. Saíram, a gente já identificou veículos que deram suporte e apoio a esses criminosos e com certeza, como eu disse, todas as possibilidades que a gente tem aqui de investigação serão tomadas e a gente vai dar a devida resposta.
2: O vereador e a esposa foram levados ao Hospital Regional de Rondonópolis. Os dois seguem internados em estado estável. O caso investigado pela Polícia Civil como sequestro, cárcere privado, roubo e também lesão corporal. A Câmara Municipal de Rondonópolis divulgou uma nota de solidariedade ao vereador e aos familiares. A Câmara também repudiou o crime e disse confiar no trabalho das autoridades para identificar e responsabilizar os envolvidos. A Prefeitura de Rondonópolis também se manifestou em nota, repudiou o ataque contra o vereador e a família e cobrou empenho das forças de segurança nas investigações. As buscas continuam e até agora não há informações sobre a prisão dos envolvidos. Aldair e Yasmin, volto com vocês na capital.
1: Muito obrigada, Alex, pelas informações. Agora nós vamos para Sorriso. O Ministério Público Federal passou 4 dias na terra indígena. Em uma terra indígena para ouvir diretamente lideranças e moradores da comunidade. A Beatriz Schaeffer tem as informações para a gente. Bem-vinda, Beatriz, bom dia.
4: Yasmin, muito bom dia. Aldair, bom dia para você também. Isso mesmo, durante a permanência na comunidade, a equipe do Ministério Público Federal acompanhou a rotina local e informou os indígenas sobre processos judiciais e procedimentos administrativos em andamento. Os diálogos foram realizados com tradução linguística e respeito aos momentos reservados aos rituais. Segundo o Procurador da República, Daniel Luiz D'Alberto, o contato direto é fundamental para compreender a realidade e a cosmologia do povo Enauê-Nauê, além de permitir que as demandas da comunidade sejam consideradas nos encaminhamentos do órgão. A visita foi realizada em conjunto pelo ofício do Ministério Público Federal, voltado a povos indígenas em isolamento voluntário e de recente contato, e também pelo segundo ofício de populações indígenas e comunidades tradicionais de Sinop. As informações levantadas devem subsidiar novos encaminhamentos e manter um canal permanente de diálogo com a comunidade. Com essas informações, volto ao Estúdio Glass com vocês.
1: Obrigada, Beatriz Schaeffer, pelas informações. Ainda falando sobre indígenas, mais de 150 mulheres indígenas se posicionaram contra a pesca esportiva predatória em territórios de Mato Grosso. O manifesto ele foi elaborado durante uma assembleia realizada entre 22 e 25 de setembro, lá em São José do Xingu. As participantes defendem que cada comunidade tem autonomia para decidir sobre atividades econômicas e turísticas nos territórios. Elas alertam que a pesca pode aumentar a pressão sobre os rios e os peixes, além de trazer conflitos e a entrada descontrolada de pessoas de fora.
0: O grupo não é contra o turismo, mas pede regras definidas pelas próprias comunidades, proteção ambiental e divisão justa dos benefícios. As mulheres também cobram participação nas decisões e defendem alternativas de renda, como artesanato, roças e produtos da floresta. O manifesto reforça a defesa dos territórios e a participação feminina nas decisões.
1: Antes do intervalo, convidar você ouvinte para assistir o debate que hoje nós teremos na TV Centro América. Debate com os candidatos ao governo de Mato Grosso. O encontro começa às 9:30 da noite, será mediado pelo Cleto Kipper. Participam doutora Natasha, Otaviano Piveta e Wellington Fagundes. Terá quatro blocos o debate com perguntas diretas entre os candidatos. Dois blocos terão temas livres e outros dois vão seguir assuntos definidos pela organização.
0: No último bloco, os candidatos farão as considerações finais. Também há previsão de direito de resposta em caso de ofensa pessoal. O debate acontece há cinco dias do primeiro turno das eleições, que estão marcadas para o dia 4 de outubro.
1: Hora do intervalo, vamos para o intervalo atualizando você. Brasil fez mais um gol de pênalti, agora 2-2 o placar Brasil e Austrália, 46 minutos do primeiro tempo. Você de Sorriso, Rondonópolis e Cáceres tem o seu jornal local a partir de agora. E você da região metropolitana, você segue com a gente por aqui com muita informação até às 8 horas da manhã.

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0: Olá, bom dia para você que acompanha nossa programação aqui na 101. Terça-feira, dia 29 de setembro de 2026. Primeira página está no ar. Agora são 7:03. Hora de notícias no seu rádio. Por aqui, Alex Bettinart te fazendo companhia. A gente segue junto até as 8 da manhã. Elka Candelária, bom dia, tudo bem?
1: Oi, Alex.
0: Boa segunda-feira para você.
1: É, semana começando para mim um pouquinho mais tarde. Bom dia para você. Bom dia a todos os nossos ouvintes. Uma excelente terça-feira. Marcando nesse momento 28 graus aqui em Rondonópolis. Amanhã começando um pouquinho melhor, né? O tempo tá meio nublado depois daquele calorão.
0: Trouxe chuva pra gente?
1: Chuvinha ontem à noite,
0: que
1: chuvona,
0: isso?
1: Né?
0: Uau,
1: trovões, raios, meu Deus, foi assustador. Por volta das 11:30 da noite de ontem, uma chuva.
0: Mas assustador foi o calor que fez ontem aqui em Rondonópolis.
1: Calor demais, essa
0: gente
1: onda de calor.
0: Passando mal pra todo lado na cidade aí.
1: Pois é, mas tem notícia boa a respeito disso, viu, Alex? Essa alta temperatura deve dar uma trégua ainda nesta semana. Já tivemos então essa chuva no fim da noite de ontem. Hoje ainda deve fazer bastante calor aqui em Rondonópolis, mas já já vamos atualizar as informações da previsão do tempo. E você, nosso amigo ouvinte, também pode mandar sua mensagem para cá. Conta pra gente como tá amanhecendo aí no seu bairro. Tava dormindo já na chuva de ontem ou acordou com o barulho dos trovões? O WhatsApp já aberto pelo 66 99663 2522. Primeira página de hoje só começando. Vamos juntos até às 8 horas da manhã. Boa terça-feira e vamos aos destaques do Primeira Página de hoje.
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0: A polícia continua à procura dos criminosos que invadiram a casa de um vereador em Rondonópolis. Na ação, ele e a família ficaram reféns. A gente traz esse assunto e tem novidades, viu?
1: Oportunidade para você que já está pensando em uma vaga no mercado de trabalho. Fim do ano vai abrir mais vagas no comércio, mas o salário oferecido está menor.
0: E o Primeira Página vai trazer oportunidades de estágio aqui para nossa região na edição de hoje, hein?
1: E a Anvisa investiga 13 casos de suspeita de perda de visão associados ao uso de canetas emagrecedoras.
0: A Justiça Eleitoral e o Ministério Público lançam em Rondonópolis o protocolo para a campanha eleitoral mais limpa e sustentável em 2026.
1: E no agro, a carne bovina de Mato Grosso pode ganhar nova rota pelo Pacífico para chegar mais rápido aos mercados asiáticos. Essas e outras informações a partir de agora. O Primeira Página já está no ar.
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0: Elka, que caso assustador esse do vereador sequestrado com a família em Rondonópolis, mantido em cárcere privado. A polícia continua à procura dos criminosos que invadiram a casa do vereador. As forças de segurança continuam as buscas pelos suspeitos. Até agora, ninguém foi localizado. Para os nossos ouvintes entender, esse crime aconteceu na casa do vereador Wesley Cláudio, do Partido Novo. Segundo o boletim de ocorrência, por volta da meia-noite, suspeitos invadiram o imóvel, renderam o vereador, a esposa, os dois filhos do casal. A família foi mantida refém dentro de casa. Durante a ação, o vereador e a esposa foram agredidos. Ele teve parte da orelha cortada. Os criminosos fugiram, levando cerca de R$ 42 mil em dinheiro, além de objetos, o carro da família. O veículo foi abandonado logo depois. Esse caso aconteceu na madrugada, de domingo para segunda-feira. Por causa de tudo isso que está acontecendo aqui na cidade, a secretária de Segurança Pública do Estado de Mato Grosso, a Coronel Suzane Tamanho, veio a Rondonópolis e anunciou também um reforço das equipes que atuam nas buscas e na investigação. Vamos ouvir.
4: A gente já tem toda uma equipe de policiais fazendo essa investigação a campo, com identificação de alguns possíveis suspeitos, né? E a gente precisa reunir essas informações e consolidar e realmente apresentar esses infratores aí, para que realmente respondam pelos seus crimes cometidos, até porque foi um crime que chocou muito, né? Todo o carro foi periciado, inclusive a Politec esteve lá no local, fez o colhimento de todos os vestígios, estão trabalhando para isso. Inclusive, esses vestígios estão sendo encaminhados para Cuiabá. Inclusive, eu vou levar esses vestígios até para questão de celeridade, né, reunir todas as informações aqui, foi coletado amostras de sangue no local, então todos os exames que podem e devem ser feitos serão feitos com a maior celeridade possível. Tem uma equipe da Politec já empenhada, o veículo era do Wesley, foi abandonado logo em seguida. Saíram, a gente já identificou veículos que deram suporte e apoio a esses criminosos e com certeza, como eu disse, todas as possibilidades que a gente tem aqui de investigação serão tomadas e a gente vai dar a devida resposta.
0: Muito bem. O vereador Wesley e a esposa foram levados ao Hospital Regional de Rondonópolis. A Elka acabou de falar aqui pra gente que eles já tiveram alta, né, Elka?
1: Isso, tivemos uma atualização agora há pouco da direção do Hospital Regional aqui de Rondonópolis. Eles foram internados, né, devido aos ferimentos e ontem à tarde mesmo tiveram alta no Hospital Regional aqui de Rondonópolis. A situação, o quadro deles de saúde é estável, portanto, já estão em casa.
0: Muito estranho, né? Esse caso está sendo investigado pela Polícia Civil como sequestro, cárcere privado, roubo e lesão corporal. Em nota, a Câmara Municipal de Rondonópolis manifestou solidariedade ao vereador Wesley Cláudio, aos familiares. A Prefeitura de Rondonópolis também emitiu uma nota manifestando total repúdio ao ataque sofrido aí pelo vereador e a família. E claro, né? Todos nós cobramos das forças de segurança e empenho nas investigações para esclarecer tudo o que aconteceu.
1: 7:09 e um trabalhador de 32 anos morreu ontem aqui em Rondonópolis após ser prensado entre um caminhão e o muro da própria casa. Esse acidente aconteceu no residencial João Antônio Fagundes. A vítima, identificada como Renan Augusto Silva Almeida, tentava desengatar o caminhão quando o veículo se movimentou e veio em sua direção. O trabalhador ficou prensado entre o caminhão e o muro. Equipes do Corpo de Bombeiros e do SAMU foram chamados, mas ao chegar ao local constataram que a vítima já estava morta. A Polícia Militar e a Polícia Civil também acompanharam essa ocorrência. A Politec realizou os levantamentos da perícia ali no local e as circunstâncias agora do acidente serão investigadas pela Polícia Civil. Que tristeza, né? Ficam aqui os nossos sentimentos aos amigos e familiares desse trabalhador de apenas 32 anos.
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0: A Secretaria Municipal de Habitação e Urbanismo continua com atendimento de regularização fundiária com instalação de postos em bairros de Rondonópolis. A iniciativa tem como objetivo facilitar o acesso da população aos serviços de regularização dos imóveis, levando orientações e procedimentos mais perto das comunidades. Nesta semana, a Secretaria estará atendendo os moradores do Jardim Iguaçu e região. A equipe estará no CRAS 3, no Residencial Cidade Alta, das 8 da manhã às 5 da tarde. Até a próxima sexta-feira, tá? Na sequência, entre os dias 5 e 9 de outubro, o atendimento será realizado no Salão Comunitário do Jardim Santa Fé, para atender os moradores do Jardim Eldorado e toda aquela região. O local fica na rua Campo Grande, número 2121, com funcionamento também das 8 da manhã às 5 da tarde. A ação faz parte do trabalho da Prefeitura para ampliar o atendimento e agilizar os processos de regularização fundiária no município.
1: 7:11. Falo com você agora que está em busca de uma vaga no mercado de trabalho, especialmente essas vagas temporárias de fim de ano, né? A gente sabe que é um período de maior venda no comércio, então as lojas acabam abrindo vagas, né? E aí tem essa opção de contratação temporária. A partir disso, muita gente acaba sendo efetivada, né? Através do Bom Trabalho. Então pode sim ser uma boa oportunidade. E o fim de ano vai abrir mais vagas no comércio, só que o salário oferecido está um pouco menor. O varejo brasileiro prevê a abertura de cerca de 130 mil vagas para atender ao aumento das vendas no final de ano. O número representa um crescimento de 10% nas contratações. Metade das oportunidades deve ser temporária e 39% para contratação efetiva. Mas quem conseguir uma dessas vagas pode encontrar um salário menor. A remuneração média prevista é de R$ 805. Os dados são de uma pesquisa da Confederação Nacional de Dirigentes Lojistas. A expectativa é que as contratações ganhem força com a proximidade da Black Friday, que é realizada no mês de novembro, e também as vendas de Natal.
0: Elka, com a chegada do fim do ano, o comércio entra em um dos períodos mais importantes para as vendas. Mas para aproveitar esse momento, não basta esperar o cliente entrar na loja, não, viu? É preciso planejamento, estratégia, também atenção no caixa. Para falar sobre como atrair clientes e aumentar as vendas, a gente conversou com o Dino Gueno. O Dino, com a chegada do fim do ano, o que o comerciante pode fazer para aumentar as vendas e aproveitar melhor o movimento dos consumidores? Fala pra gente.
5: O primeiro passo é a gente entender como é que é a nossa curva de vendas. O que eu vendo em cada um dos meses, olhando para os anos anteriores, o que mais vende, né? Quais são os meus picos de venda, quais são os meus vales, em que momento de outubro, novembro, dezembro eu tenho queda, inclusive. E aí, a partir disso, traçar uma meta de crescimento e criar campanhas de marketing mais frequentes. O que eu chamo de campanha de marketing frequente? Uma campanha para a primeira quinzena de outubro, uma outra para a segunda, uma campanha para a primeira quinzena de novembro, a Black Friday na segunda quinzena de novembro, depois uma campanha, que é ali até o dia 24 de dezembro, e depois uma campanha para virada de ano. Ou seja, pelo menos 6 campanhas diferentes e, a partir dessas campanhas, definir o melhor produto isca, definir um investimento em marketing e alinhar isso com a minha equipe.
0: Hoje, mesmo o pequeno comércio pode usar ferramentas digitais para divulgar produtos e se aproximar dos clientes. Como o pequeno comerciante pode usar as redes sociais, o WhatsApp, por exemplo, para transformar essa presença digital em vendas?
5: Eu preciso usar aquilo que é de graça, mas eu também preciso investir um pouco em publicidade. Por quê? Se eu fico só usando aquilo que é gratuito, a rede social me entrega muito pouco. Eu chego para poucas pessoas, eu gero pouco desejo. Agora, se eu junto a comunicação que eu faço com quem já segue a minha loja, com quem já está conectado à minha rede social, com boas campanhas de marketing impulsionadas, eu consigo dar mais amplitude para minha mensagem. E se eu falo com mais clientes, eu atraio mais clientes. Se eu atraio mais clientes, eu converto mais e faço mais vendas. E sem dúvida nenhuma, o digital é uma grande ferramenta para isso. Mas uma loja não pode também fazer só o digital. Ela precisa estar onde o seu cliente está.
0: Dino Gueno, na tentativa de vender mais no fim do ano, quais são os erros que o comerciante precisa evitar para não comprometer o caixa e também o lucro?
5: Se eu pudesse dar um conselho só para os comerciantes de Cáceres, é não se deixe desanimar. O que, que quer dizer a palavra desânimo? É sem alma. Quando eu desanimo, eu perco a alma, eu perco o tesão pelas coisas. O cliente, ele vai comprar de alguém. Que ele lembre da minha loja, que ele pense na minha loja primeiro. E onde começa isso? No ânimo do dono. O ânimo em treinar a sua equipe, o ânimo em colocar metas nos dados de crescimento, o ânimo de investir mais em marketing, o ânimo de melhorar um pouco a loja. Ou seja, esse ânimo do dono contamina todo mundo e chega até o cliente com muita energia.
0: Então, para quem quer aproveitar o movimento de fim de ano, a dica é planejar, conhecer o cliente, usar as ferramentas digitais, claro, a seu favor, e principalmente não confundir aumento nas vendas com aumento no lucro. Fica a dica para você.
1: 7:16 e uma oportunidade para estudantes do ensino médio começarem a vida profissional. O CIE abriu uma seleção para estágios no Banco do Brasil e é claro que a gente vai conferir todas essas vagas para você que tem interesse. Na volta do intervalo a gente dá uma pausa rapidinho aqui no Primeira Página. Enquanto isso, já vai pensando aí no assunto você estudante, viu? Vagas importantes oferecidas de estágio em 45 municípios aqui do nosso estado. Tá bem interessante. A gente traz essas e outras informações na volta do intervalo em instantes.

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2: A prévia da inflação oficial do país subiu 0,70% em setembro. O resultado mostra uma aceleração dos preços depois da queda de 0,40% registrada em agosto. Segundo o IBGE, o IPCA 15 acumula uma alta de 3,82% neste ano e de 4,47% nos últimos 12 meses. A conta de luz foi um dos principais pesos para a alta da inflação em setembro. No mercado financeiro, o dólar subiu 0,84%, fechou cotado em R$ 5,22. O euro também teve alta de 0,59%, vendido a R$ 5,93. Na Bolsa de Valores, o Ibovespa registrou queda de 0,18%, fechou com 183.476 pontos.
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9: Sete horas 21 minutos, primeira página de volta. Tô de olho aqui, Alex, ligado à televisão, na TV Centro América, empatando Brasil e Austrália. E um dos gols marcados é do Wanderson, que é aqui de Rondonópolis, né?
2: Aqui de Rondonópolis.
9: Olha só que coisa boa, hein?
2: Começou no Vila Aurora, passou pelo União, foi para o Grêmio, hoje tá no Mônaco. Que legal, né?
9: E aí, representando aí a seleção brasileira.
2: Você viu que ele foi ligeiro, né? O povo de Rondonópolis é rápido.
9: É rápido.
2: Ah, apitou a partida 1 minuto e meio, já soltou a bola pra dentro do gol e foi pronto. O meu
9: tá representando
2: lá,
9: bem Rondonópolis, né? Que coisa boa. 7:21, bom dia pra você, uma boa terça-feira. Estamos aguardando a sua mensagem pelo 996-63-2522. Vamos falar de eleições 2026, porque no próximo domingo temos eleições. E ao longo desta semana, nós vamos trazer uma série de pílulas com o Tribunal Regional Eleitoral para esclarecer aqui no Primeira Página algumas dúvidas que você, eleitor, pode ter nessa reta final. Vamos à primeira. Mariana Freitas conta pra gente.
8: Posso levar o celular para votar? O Mauro Diogo, diretor-geral do TREMT, responde.
10: Não, a legislação diz que o celular não pode entrar com o eleitor na cabine de votação, nem mesmo desligado. Antes de votar, o aparelho deve ser desligado ou deixado no modo silencioso indicado pela mesa receptora. A regra também vale para equipamentos capazes de registrar ou transmitir imagens e informações. Existe basicamente para proteger o sigilo do voto, que é uma previsão constitucional. Depois de concluir a votação, portanto, o eleitor pega todos os seus pertences novamente. Quem se recusar a entregar o aparelho, infelizmente, não será autorizado a votar enquanto persistir essa recusa.
2: E o Ministério Público Eleitoral de Mato Grosso e a Justiça Eleitoral lançaram nesta segunda-feira, dia 28, o protocolo de intenções para uma campanha eleitoral limpa e sustentável em 2026. A iniciativa foi formalizada em Rondonópolis e tem como objetivo prevenir a poluição ambiental, visual durante as eleições nos municípios de Rondonópolis, também Itiquira. Thaís Prestes está chegando com essas informações para a gente. Como é que vai funcionar esse protocolo, Thaís?
11: Bom dia, Alex. Bom dia, Elka. Um excelente dia para você que acompanha a Primeira Página. E olha, entre as medidas previstas estão o incentivo ao uso de ferramentas digitais, materiais recicláveis e biodegradáveis, além da destinação correta de santinhos, panfletos, cartazes e outros materiais de campanha. O protocolo também busca combater aquele derramamento de santinhos próximos aos locais de votação, prática considerada crime eleitoral. No dia das eleições, as sobras de materiais, aqueles santinhos que sobraram das campanhas e não foram entregues à população dentro do prazo correto, poderão ser entregues à cooperativa Nova Esperança, que fará a reciclagem do material. Partidos políticos, representantes dos municípios e a cooperativa participam da pactuação, que tem um caráter voluntário, educativo e preventivo, ou seja, os partidos políticos não são obrigados a participar. O documento, conforme destaca a promotoria eleitoral, permanece aberto à adesão de partidos políticos, federações partidárias e coligações. A adesão pode ser feita mediante simples termo de adesão dirigido ao Ministério Público Eleitoral. E para os partidos que aderirem, o protocolo terá vigência até o pleito eleitoral de 2026, ou seja, abrange o primeiro e um possível segundo turno. Eu volto com vocês aí no estúdio.
2: Valeu, Thaís, muito obrigado pelas informações, até daqui a pouco.
9: 7:25 e um projeto aqui em Rondonópolis transformou a hidroponia em ferramenta de aprendizado para as crianças. Na horta, elas acompanham de perto como o alimento é produzido. Que bacana, né? A reportagem é do Matheus Maurício.
12: Vocês gostam de alface?
13: Sim!
12: E qual que é o nome dessa horta? Quem sabe? Uma horta onde cada pé de alface também ajuda a ensinar. Aos 6 anos, Mariana já descobriu uma das partes preferidas do projeto, participar do cultivo. E quem conta essa experiência é a pequena Mariana Monteiro Almeida.
14: E aí, que é isso aí que vocês fazem aqui? Conta pra mim.
15: Alface.
14: É.
12: A horta faz parte da rotina do CEMEI João César Domingos da Silva, em Rondonópolis. O projeto começou no início deste ano e para aproximar as crianças do cultivo dos alimentos desde os primeiros anos da vida escolar. Quem explica a proposta é o gestor do CEMEI, Paulo Roberto de Oliveira.
16: A criança já é de conhecimento dela
13: a horta que é plantada na terra, né? A hidroponia é uma novidade, é uma ação pedagógica inovadora. O projeto, ele é para todos, né? Envolve toda a unidade, né? Todas as crianças e todos os profissionais, docentes, não docentes, para que o projeto se concretizasse, que fosse realidade aqui no, na CEMEI.
12: E tem muita diferença importante nesse cultivo. Na hidroponia, as plantas se desenvolvem sem o uso do solo, com os nutrientes necessários para o crescimento que é fornecido pela água. Como explica o produtor Nivaldo José da Silva.
15: O alface hidropônico é um cultivo, né? Que ele não tem contato com o solo, é só sobre águas, nutriente. Vem o crescimento mais rápido do que no solo. É uma planta saudável, não usa produto e venenos.
16: Essa hidroponia no geral é assim, então, a hidroponia
15: isso, no geral.
12: E o contato com a horta não fica só na escola. O que as crianças aprendem durante as atividades também pode chegar à rotina das famílias. Amanda Araújo Melo, mãe de uma das crianças que participa do projeto, conta o que percebeu.
17: Quem tem uma filha chamada Melissa, ela faz parte do terceiro agrupamento aqui da CIMEI João César. Sim, eu acho assim, um projeto muito importante porque ele tá ali na esfera alimentar da criança, né? Trazer esse lado mais lúdico da situação, quebrar o gelo daquela obrigatoriedade, né? De comer a hortaliça porque fica forte. Então traz esse lado mais imaginário pra criança de crescer pequenininho, você viu a plantinha, se alimentou, ficou forte. Uma coisa mais leve de você introduzir.
12: E se na escola a hidroponia virou uma ferramenta de aprendizado, aqui ela faz parte da rotina de quem produz. São 13 anos trabalhando com esse sistema e mais de 2 décadas de experiência no campo.
15: Antes eu trabalhava, mas era com horta no solo, né? Uhum. Convencional. Que a mão de obra que, vamos supor que no convencional no solo, a mão de obra de 80%, aqui nós só vai ter aí 10% de mão de obra.
16: Uhum. É mais tranquilo, é mais rentável, vamos dizer assim.
15: Isso, é mais rentável. Porque, e também na qualidade, né, da planta, né? Aqui a gente colhe perfeito e no solo, no convencional, tem muita perda, né?
12: Da experiência de quem produz para o aprendizado de quem está começando. Na escola, as crianças descobrem que o alimento que chega ao prato passa por diferentes etapas e precisa de tempo e cuidado. E quem explica a importância desse contato para a alimentação das crianças é a nutricionista Gabriela Ferreira.
18: O ato do plantio ao cultivo, né, a colheita, ajuda muito na criança, na questão, o departamento olha como uma educação alimentar e nutricional, né, então a criança ter esse contato é ótimo. Quando a criança vê a outra consumindo, quando ela participa do processo, ajuda demais nessa questão da seletividade alimentar.
12: Matheus Maurício para a Primeira Página.
2: A carne bovina produzida em Mato Grosso pode ganhar nos próximos anos uma nova rota para chegar aos mercados asiáticos. O caminho passa pelo porto de Xangai, no Peru, e entrou no radar do setor de frigoríficos dos estados. A possibilidade foi discutida durante a Expo Alimentária, realizada em Lima, entre os dias 23 e 25 de setembro. A ideia é usar, no futuro, corredores terrestres para ligar Mato Grosso aos portos do Pacífico e de lá aos países asiáticos. O porto de Xangai já está em operação, mas ainda é uma rota consolidada para a carne de Mato Grosso, mas vai chegar lá. Além da questão logística, o Peru também é visto como um mercado promissor para a venda da carne bovina produzida em Mato Grosso.
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9: Vamos às cotações do agro para hoje, 29 de setembro. Em Primavera do Leste, a saca da soja está cotada a R$ 145,95. Já o milho em Alto Araguaia está valendo R$ 51,50 a saca. A pluma do algodão em Itiquira está saindo a R$ 131,97. E a arroba do boi gordo em Rondonópolis abriu dia cotado em R$ 327,80. Os dados são do IMEA, o Instituto Mato Grossense de Economia Agropecuária.
2: E em Mato Grosso, o vazio sanitário do algodão começa em outubro e segue até dezembro. Em alguns municípios, o vazio sanitário começa nesta quinta-feira, 1º de outubro, e segue até o dia 14 de dezembro. Os períodos chuvosos favorecem o desenvolvimento da praga, uma vez que a umidade conserva os botões atacados por um período maior. O período do vazio sanitário varia conforme a região, sendo de 1º de outubro a 30 de novembro na região 1 e de 15 de outubro a 14 de dezembro na região 2. Durante o vazio sanitário, é proibida a presença de plantas de algodão com risco fitossanitário. A medida é uma das principais estratégias para combater o bicudo do algodoeiro, uma praga que pode causar prejuízos à produção. Isso porque as plantas que sobram da safra, conhecidas como soqueiras e tigueras, podem servir de abrigo e alimento para o inseto. A interrupção da presença de plantas hospedeiras ajuda a quebrar o ciclo de reprodução do bicudo e reduzir a infestação antes do início da próxima safra. O calendário é definido pelo INDEA e deve ser observado pelos produtores rurais como parte das medidas de prevenção e controle fitossanitário.
9: E que chuva inesperada foi aquela ontem à noite, hein? Chuva acompanhada de raios e trovões aqui em Rondonópolis, isso por volta das 11:30 da noite, meia-noite por aí. Foi bem assustador, né, os trovões. Choveu aí também no seu bairro, na sua cidade? Olha, para hoje, Rondonópolis, o tempo continua instável. O dia começa com bastante nuvens, nesse momento o céu bastante nublado, fazendo 28 graus. E o calor segue forte. A temperatura máxima pode chegar nesta terça-feira aos 41 graus. E atenção, porque há condição para novas tempestades. O Instituto Nacional de Meteorologia mantém alerta para chuva forte com rajadas de vento, muitos raios e possibilidade de granizo em algumas cidades do estado. E mesmo com a chuva, o calorão ainda não dá trégua. Rondonópolis também está sob alerta de onda de calor com temperaturas bem acima da média. E a mudança mais forte no tempo deve ser sentida nos próximos dias. Amanhã ainda faz um calor forte, podendo ter tempestades, mas a partir de quinta-feira a temperatura começa a cair aqui na cidade. Então, por enquanto, calorão com possibilidade de chuvas fortes. Continue reforçando a hidratação, beba bastante água, porque os últimos dias estão sendo bem difíceis aqui na nossa região. Intervalo rapidinho, 7 horas 34 minutos. Já voltamos com mais informações aqui no Primeira Página. Seguimos juntos até as 8 horas da manhã. Voltamos em instantes. 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

0: 7:37, primeira página de volta. Bom dia para você, uma boa terça-feira. Agora há pouco a gente estava falando a respeito da previsão do tempo, né, Alex? Contando que ontem teve essa chuva forte aqui em Rondonópolis, Dona Eusana mandou pra gente: bom dia, trovoadas e relâmpagos, ventou muito, acordei com um trovão que pareceu um tiro de canhão. Olha, Dona Eusana, confesso que também fiquei assustada, viu? Dei aquele pulo na cama, né? E foi uma chuva inesperada, não estava prevista essa tempestade, né? Mas geralmente quando faz esse calor forte, né, a chuva vem com mais força e assusta mesmo a gente, né? Pra hoje, então, ainda calor. O calorão continua, mas também tem possibilidade de tempestade para os próximos dias.
1: Uma oportunidade para os estudantes do ensino médio começarem a vida profissional. Atenção, viu? O CIEE abriu a seleção para estágio no Banco do Brasil, com vagas em 45 municípios de Mato Grosso, inclusive para nossa região. É isso, Thaís? Bom dia.
2: Estudantes do ensino médio podem disputar vagas de estágio em agências do Banco do Brasil. Em Mato Grosso, as oportunidades estão distribuídas por 45 municípios. E tem vaga aqui na nossa região. Guiratinga, Alto Araguaia, Dom Aquino, Alto Taquari e Poxoréu estão entre as cidades contempladas. A seleção é realizada pelo Centro de Integração Empresa Escola, o CIEE. No total, são 600 posições distribuídas entre as regiões Centro-Oeste e Nordeste, além do estado de São Paulo. E para quem está começando a vida profissional, o estágio pode ser uma porta de entrada para o mercado de trabalho. A jornada é de 30 horas por semana, com 4 horas de trabalho por dia. A bolsa auxílio é de R$600 mensais. Além disso, o estudante recebe R$11 de auxílio transporte por dia e vale alimentação de R$173 por mês. Dentro das agências, os estagiários vão trabalhar com acompanhamento e supervisão. Entre as atividades estão o apoio ao atendimento, recepção e triagem dos clientes, além da orientação para o uso dos canais digitais do banco. O CIEE busca estudantes que tenham facilidade de comunicação, proatividade e compromisso com o atendimento ao público. E quem explica como funcionam as vagas, os benefícios e as etapas de seleção é a supervisora do CIEE de Mato Grosso, Yara Oliveira.
3: Os candidatos selecionados terão uma jornada de 4 horas por dia e receberão bolsa auxílio de R$600 mensais, além de auxílio

0: gestor do estágio.
1: Thaís e Prestes para o Primeira Página.
2: Muitos jovens, né, em busca da primeira oportunidade de emprego, de estágio, e enquanto isso, os idosos estão devendo mais. O número de idosos inadimplentes cresceu mais de 130% em 10 anos. Especialistas apontam que, em muitos casos, a aposentadoria acaba sendo usada para ajudar os filhos, netos e outros parentes. A Mariana Freitas tem os detalhes.
3: São quase 16 milhões de brasileiros com mais de 60 anos que estão com contas atrasadas. Esse número aumentou 132% em apenas 10 anos. Com esse avanço, os idosos passaram a representar 19% de todos os inadimplentes do país. E tem mais. 4 em cada 10 idosos dizem já ter sofrido algum golpe com prejuízo financeiro. Os dados são do Serasa e ajudam a mostrar o tamanho do problema do endividamento na terceira idade. Parte desse cenário está ligada ao crédito consignado. Entre aposentados e pensionistas do INSS, o volume de crédito concedido passou de R$1 bilhão em 2016 para cerca de R$3 bilhões em 2025. O economista Newton Giovanni explica os possíveis motivos para o aumento desses números.
4: Tem uma característica muito diferente do endividamento das outras faixas etárias. Ele não vem do consumo irresponsável. O idoso, ele virou hoje como se fosse um banco das famílias, assumindo empréstimos consignados para apoiar os filhos, netos, que podem ter adquirido dívidas através de consumo irresponsável, bets ou dívidas contraídas por conta de cartão de crédito. E hoje, além de sustentar esses lares inteiros com a sua aposentadoria, os idosos ainda têm que socorrer a família desses endividamentos. E para piorar ainda esse cenário, cerca de 40% dos idosos já foram vítimas de fraudes e golpes financeiros. E o que passa pelo viés econômico de solução para esse problema é proteger a renda do idoso contra contratações indevidas de crédito consignado, reforçar o combate a fraudes e usar a lei do superendividamento para renegociar dívidas sem comprometer o básico para sobrevivência, porque cuidar da saúde financeira da população idosa é uma questão muito mais do que financeiro, né? É cuidar também da dignidade dessa pessoa.
3: Ainda segundo o especialista, resolver a inadimplência vai muito além de uma questão econômica. A orientação é não contratar crédito para terceiros e desconfiar de ofertas recebidas por telefone, e-mail ou WhatsApp. Em caso de golpe, é importante guardar comprovantes e procurar a delegacia do idoso, a justiça ou até mesmo o Disque 100. Mariana Freitas para o Primeira Página.
5: Você já percebeu que depois de pesquisar ou curtir um assunto nas redes sociais, começa a receber cada vez mais conteúdos parecidos? Isso acontece por causa dos algoritmos, sistemas que analisam o nosso comportamento na internet para definir o que aparece na tela do seu celular. Fabrício Baldini preparou uma matéria especial para falar desse assunto.
6: Curtidas, pesquisas, compartilhamentos e até mesmo o tempo que você passa vendo uma publicação podem ajudar a identificar os seus interesses. A partir desses dados, as plataformas selecionam conteúdos que têm maior chance de prender a sua atenção. O problema é que isso pode criar uma bolha de informação. Quem explica é a doutora em comunicação Adriele Rodrigues.
7: E a bolha, ela surge justamente aí. O algoritmo, ele começa a te entregar o que você acessa. E acaba que você tem um recorte da realidade. É lógico que a plataforma, as redes sociais, ela tem o interesse que você acesse, que você goste, que você fique com ela, né? Então, a tendência dela é entregar o que você vai passar mais tempo consumindo, né? Só que o que você consome é só uma parte de todo o conteúdo que é gerado. Então, justamente para prender a sua atenção, ela, baseada nos algoritmos da inteligência artificial, ela te entrega o que ela entende que você vai consumir. Acaba que isso pode reforçar crenças, né? E aumentar até mesmo a polarização, a desinformação. Porque, por exemplo, agora neste momento de política, se você é a favor de um determinado candidato, as chances de informações sobre esse candidato surgirem para você e contra o candidato adversário é muito grande.
6: Mas afinal, essa personalização é ilegal? O advogado Rafael Chaia, que é especialista em direito informático, responde.
8: Nós temos legislação que fala com relação ao uso ético dos nossos dados e a necessidade da coleta de dados ser feita com base em um consentimento

0: livre, expresso e informado. A coleta de dados, muitas vezes, ela é feita de forma legal. As pessoas concordam com a coleta desses dados quando elas aceitam, por exemplo, os termos de uso da plataforma. O problema, muitas vezes, ainda está no uso dos dados, a forma como nossos dados têm sido utilizados. Porque a gente nota que o algoritmo não está sendo usado mais somente para questões de direcionamento de conteúdos, mas também para modulação de comportamentos. E quando a gente usa o algoritmo dessa forma para manipular a opinião pública e manipular a forma como a gente percebe a própria realidade, entram questionamentos éticos profundos sobre até que ponto nós estamos tendo liberdade de decisão a partir da influência do que uma rede social nos informa ou deixa de informar.
1: E para sair da bolha, uma boa dica é seguir fontes diferentes, além de comparar as informações e também conferir a origem de uma notícia antes de compartilhar. Fabrício Baldini para o Primeira Página.
2: Destaques nacionais.
3: E a Anvisa investiga 13 casos de suspeita de perda de visão associados ao uso de canetas emagrecedoras. Até agora, não há casos confirmados. 12 notificações envolvem a semaglutida, princípio ativo de medicamentos como Ozempic e Wegovy. Outro registro está relacionado à tirzepatida, presente no Monjaro. A Anvisa ressalta que as notificações não significam que os medicamentos tenham causado a perda da visão. Os casos ainda estão sendo analisados. A orientação é que pacientes que apresentam perda de visão repentina procurem um atendimento médico imediatamente. Também quem apresentar alguma visão turva ou piora rápida da capacidade de enxergar. A recomendação é procurar atendimento médico. 7:47, vamos fazer um rápido intervalo. Na volta tem mais informações aqui no Primeira Página, inclusive com a coluna de Bem com a Vida. Voltamos em instantes.
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0: 7h51. De volta com o Jornal Primeira Página, uma excelente terça-feira para você. Vamos de eleições 2026.
1: Errei o número na urna. E agora? O Mauro Diogo, diretor-geral do TRE-MT, responde.
2: Bom, se o eleitor digitou o número errado, não precisa se desesperar ali no momento de votação. Antes de confirmar o voto, basta apertar a tecla Corrige e simplesmente digitar novamente. A recomendação é sempre conferir com calma o número, o nome, a fotografia e o partido que aparecem na tela. Só depois disso, aperte o botão Confirma. Depois que o voto daquele cargo é confirmado, podem ter certeza, ele já está registrado e não é possível voltar para alterá-lo. Portanto, confira antes de confirmar.
3: O Conselho Municipal dos Direitos da Mulher de Rondonópolis tem nova presidente. A advogada Ariene Ferreira assumiu o cargo após a assembleia realizada no dia 18 de setembro. O conselho reúne representantes da sociedade civil para acompanhar políticas públicas, defender os direitos das mulheres e discutir o enfrentamento à violência. Ariene também atua em comissões da OAB ligadas aos direitos das mulheres e da cidadania. Perguntamos a ela como surgiu o interesse em participar do Conselho Municipal dos Direitos da Mulher.
4: O interesse de participar do conselho surgiu justamente da minha atuação diária nas políticas públicas para as mulheres como superintendente. Eu acompanho de perto as demandas da população, a articulação da rede de atendimento e as construções de ações voltadas à garantia de direitos. Então, assumir a presidência do conselho faz muito sentido, pois são funções que se complementam. A superintendência trabalha na articulação e execução de políticas públicas, enquanto o conselho acompanha, propõe e fiscaliza essas políticas. Essa integração fortalece o diálogo entre o poder público e a sociedade civil e contribui para aquelas decisões que estejam cada vez mais conectadas às necessidades reais das mulheres aqui da nossa cidade.
3: Agora, à frente do conselho, Ariene terá o desafio de articular as entidades que fazem parte do grupo e contribuir para o debate e o acompanhamento das políticas públicas voltadas às mulheres. Quais serão as principais prioridades e as pautas da nova diretoria? Ariene responde para a gente.
4: Uma das primeiras prioridades será justamente fortalecer as próprias conselheiras. Vamos iniciar com uma capacitação sobre o que é ser conselheira. Também queremos fortalecer as comissões internas, organizar o nosso planejamento. Entre as pautas que eu considero fundamentais estão o enfrentamento à violência contra a mulher, a autonomia econômica, a garantia dos direitos e a participação feminina nos espaços de decisão. Eu tenho em mente algumas ideias que podemos estar construindo ainda esse ano. Uma parceria com a OAB para solicitação de uma possível ampliação da vara da violência doméstica e familiar. E a outra ideia ainda para esse ano é a regularização dos documentos e buscar organizar o fundo da mulher para captar recursos.
3: O conselho é formado por representantes de entidades da sociedade civil que atuam em diferentes áreas relacionadas à defesa e à promoção dos direitos das mulheres. A participação dessas organizações é importante para levar diferentes realidades e demandas para o debate. Ariene, por que que é importante que as mulheres e as entidades que as representam se organizem e atuem juntos em torno de interesses comuns? Responde pra gente.
4: Muitas vezes uma mulher enfrenta determinada dificuldade e acredita que aquele problema é somente dela. Quando existe diálogo e organização, percebemos que muitas outras mulheres enfrentam situações semelhantes e que aquilo pode exigir uma resposta do poder público e da própria sociedade. A organização não significa que todas as mulheres precisam pensar da mesma forma. Muito pelo contrário, temos histórias, profissões, realidades e opiniões diferentes. E o importante é a gente conseguir construir pontos em comum. Quando a gente fala de dignidade, de segurança, de oportunidades, de respeito e garantia desses direitos, né? Por isso que o conselho ele se torna tão importante, porque ele cria espaço de participação. Quanto mais mulheres conhecem os seus direitos, mais elas vão participar e ocupar espaços de decisão, mais condições de contribuir para políticas públicas que atendam às necessidades reais das mulheres.
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0: É hora da nossa coluna do dia com a Iracema Irigaray. Bom dia para você, Iracema.
6: Olá, como é que o dia começou aí para você? Espero que muito bem. Sabe aqueles dias em que parece que tudo conspira para testar a nossa paciência? Quando as coisas simplesmente não saem do jeito que gostaríamos ou do jeito que planejamos? Pode ser um imprevisto, uma mudança de planos, uma notícia ruim, alguém que não fez o que combinou. Ou até esse calor extremo. A gente reclama, comenta, se incomoda, mas não controla a temperatura lá fora. E isso me lembra uma reflexão que costumo levar para os meus treinamentos, que é a reflexão dos três cestos. Imagine três cestos aí na sua frente. No primeiro, coloque aquilo que você controla. Eu não controlo o calor, mas eu posso me hidratar mais, evitar determinados horários, colocar uma roupa mais fresca. E também posso escolher não passar o dia inteiro reclamando do calor. No trabalho acontece a mesma coisa. Eu não controlo todos os imprevistos, mas eu controlo a minha preparação. Não controlo todas as decisões da empresa, mas controlo a qualidade da minha entrega. Não controlo como o outro fala comigo, mas controlo a forma como eu escolho responder. No segundo cesto, estão as coisas que eu não controlo, mas posso influenciar. Eu não controlo os meus colegas, meu cliente, minha equipe, meus filhos, as pessoas com quem eu convivo. Mas eu posso conversar, posso pedir com mais educação, explicar melhor, trazer mais clareza, negociar, propor alternativas. Nas organizações isso aparece o tempo todo. Eu não controlo o clima da equipe, mas eu posso influenciar. Não controlo o engajamento das pessoas, mas posso criar condições melhores para que ele aconteça. Não controlo a reação do outro, mas controlo a qualidade da minha comunicação. E aqui existe uma diferença importante: influenciar não é controlar. Muitas vezes a gente sofre, e muitas empresas também, porque a gente tenta controlar pessoas e situações que, no máximo, a gente pode influenciar. E existe o terceiro cesto, o das coisas que eu não controlo e também não consigo influenciar diretamente. O passado, uma situação que já aconteceu, uma decisão já tomada, o clima lá fora, o cenário econômico, uma mudança de mercado, uma decisão externa à empresa ou organização. E talvez esse seja o sexto que mais roube o nosso tempo e a nossa energia. A gente gasta um tempo reclamando do mercado, da concorrência, da economia, da geração mais jovem, da tecnologia, enquanto a gente poderia estar perguntando, diante dessa realidade, o que ainda está sobre minha responsabilidade? E aí eu deixo uma pergunta aqui para você que está me ouvindo. Quanto tempo da sua vida e do seu trabalho você está colocando no terceiro cesto, enquanto deixa de cuidar dos outros dois? Fica aqui essa reflexão para você hoje. Um ótimo dia para você.
3: Muito bem, valeu, Iracema, muito obrigado. Elka, e o Brasil tá fazendo bonito, hein?
0: Pois é.
3: 4-2.
0: Brasil em campo ainda nesse momento, já quase finalizando ali, né? 41 minutos do segundo
3: Acaba
0: logo 4-2 e um dos gols do nosso Wanderson aqui de Rondonópolis. Que coisa boa, né? Representando bem a cidade, a seleção brasileira.
3: Garotada jogando bem, né?
0: Pois é. Ó, 4-2, se tivesse sido bem assim na Copa, né? Não vamos sofrer, não. Já passou, né? Deixa pra lá.
3: Fechou 8 horas. A partir de agora, Irã Garcia chegando na programação musical da 101 com classe executiva. Gente, até mais. Bom dia pra vocês.
0: Obrigada pela companhia. Amanhã estamos de volta. Boa terça-feira.
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1: Fala aí, fã, muito bom dia, uma ótima terça-feira pra você. Tá começando Classe Executiva aqui na sua Rádio Easy. E abrindo muito bem a nossa playlist, tem um clássico do Rádio Táxi, Eva.

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0: Essa é uma das canções mais marcantes desta grande parceria entre Nando Reis e Cássia Eller. Uma música que fala de amor, de passagem do tempo, de memória e aquele desejo de preservar um momento, sabe? Temas que combinam diretamente com a ideia de um relicário, algo precioso guardado como lembrança.
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5: Você já imaginou olhar o mundo lá de cima e perceber que de tão pequenininhos nossos problemas parecem até menores? É mais ou menos essa a ideia do nosso destaque de hoje. A música The World As I See It, do Jason Mraz, que usa essa visão panorâmica para falar de união, de conexão e de como, apesar das nossas diferenças, todo mundo faz parte do mesmo planeta, né? E a surpresa é justamente essa. Quando a gente muda o jeito de olhar, o mundo também parece mudar. Agora aumente o som. Vem comigo nessa viagem ao som de Jason Russ.

Backstreet Boys rolando aqui na playlist da 101, ao som de Quit Playing Games, demais, hein? E aí teve também a nossa música do dia, o destaque da programação dessa terça-feira maravilhosa, Jason Mraz com The World As I See It, também uma baita de uma sonzeira, né? 8h45 por aqui, muito obrigado pela sua companhia, fã. Seguimos juntos com o Classe Executiva.

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1: Olá, ouvinte da Rádio Easy. Hoje nossa taça viaja até o Piemonte, no norte da Itália. Vamos conhecer 6 curiosidades sobre Barolo, um dos vinhos mais prestigiados do mundo, conhecido como o vinho dos reis e o rei dos vinhos. A primeira é que Barolo não é o nome da uva. O vinho é produzido com a variedade Nebbiolo. Em segundo, Barolo é uma denominação localizada nas colinas de Langhe, no Piemonte, onde pequenos municípios e vinhedos produzem expressões diferentes da mesma variedade. A terceira curiosidade é um contraste interessante. O Barolo pode apresentar uma cor relativamente clara, mas possui taninos elevados, excelente acidez e grande estrutura. Em quarto, seus aromas clássicos podem lembrar rosas, cerejas, ervas, especiarias, alcatrão e notas terrosas.

ficando ainda mais complexos conforme envelhece. A quinta curiosidade é justamente sua capacidade de evolução. Os barolos precisam cumprir regras de envelhecimento antes de chegar ao mercado, e os melhores exemplares podem continuar evoluindo por décadas. E a sexta curiosidade está em seu apelido histórico. Barolo ficou conhecido, como eu disse anteriormente, de o vinho dos reis e o rei dos vinhos, frase que traduz enorme prestígio conquistado pela região. Barolo nos ensina que um grande vinho nem sempre precisa ter uma cor extremamente escura para apresentar potência e longevidade. E você, quer sugerir um tema? Vai lá no meu Instagram, @jonas.sommelier, e mande a sua sugestão. Agora, fique com um som de Lady A, Just a Kiss.

0: Esse é um clássico do rock and roll mundial, Creedence, a som de Proud Mary, fechando mais um bloco do Classe Executiva aqui na 101. Agora, 8h58, se liga, fã. Porque tem um dos maiores nomes da música mundial que está preparando o seu adeus aos palcos, é verdade. No próximo bloco eu te conto mais sobre a última turnê da carreira de uma das vozes mais inconfundíveis da música. Quer saber quem é? Fica por aí rapidinho nas notícias do show business.
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1: Pois é, meus amigos, o grande Rod Stewart decidiu colocar um ponto final nas suas grandes turnês, pois é. Mas calma, viu? Por enquanto é só na estrada. Na música, ele ainda promete continuar aprontando e muito. O cantor anunciou a The Final Encore, a sua última grande turnê, com 21 shows pela Europa no ano que vem. A estreia será em abril, lá em Dublin, e o encerramento em julho, na Alemanha. O Rod Stewart já está com 81 anos, soma mais de 6 décadas de carreira, e aí, depois de alguns problemas de saúde que vinham acontecendo recentemente, o cara decidiu diminuir o ritmo das viagens, né? Aposentadoria musical, eu diria que não existe, viu? Nada disso. Por enquanto, Rod Stewart não descarta shows especiais, datas específicas, e ainda tem uma novidade boa vindo por aí. Ele e o Ronnie Wood, seu velho parceiro da banda Faces, estão trabalhando em novas músicas, ou seja, Rod Stewart pode até sair da estrada, mas pelo jeito ele ainda vai dar muito trabalho aos alto-falantes, ainda vai apresentar muita música boa pra gente curtir, né? Já que estamos falando em música boa do grande Rod Stewart, que tal a gente curtir ele com a M. Bell aqui na programação da 101?

0: Esse é um clássico do Lulu Santos, Tempos Modernos na programação da 101. Agora 9:16, terça-feira maravilhosa. Muito obrigado pela sua companhia, fã. Seguimos juntos com o Classe Executiva até as 10 horas da manhã. Muito obrigado, viu? Que você tenha um grande dia e uma excelente semana ligado aqui na 101.
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Combinado? 9:22, Elvis Presley, Always on My Mind.

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1: A polícia segue à procura dos criminosos que invadiram a casa do vereador Wesley Cláudio do Partido Novo em Rondonópolis. Até agora ninguém foi localizado. O crime aconteceu ontem. Segundo o boletim de ocorrência, os suspeitos renderam o vereador, a esposa e dois filhos do casal. A família foi mantida refém e o vereador e a esposa foram agredidos. Os criminosos fugiram com cerca de R$42 mil, objetos e o carro da família. O veículo foi abandonado depois. As equipes de segurança receberam reforço para as buscas e a investigação. O vereador e a esposa foram atendidos no hospital regional e já receberam alta. O caso é investigado pela Polícia Civil. A orientação é que informações que possam ajudar na localização dos suspeitos sejam repassadas às forças de segurança. Outras informações durante a nossa programação.
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9: Oi, tudo bem com você? Cá estamos nós para contar mais uma história de um grande sucesso. De um que você não esquece. Vamos ver se você consegue adivinhar de qual música vamos falar. Ao longo da narrativa, eu vou dar as dicas, tá? A canção foi composta para fazer parte do álbum do Love Over Gold, da banda de rock britânica Dire Straits. Mark Knopfler, cantor, compositor e guitarrista da banda, chegou a gravar, mas achou que a letra era inapropriada para um cantor masculino e a abandonou. O empresário do Dire Straits conheceu de Tina Turner, e este sugeriu que a canção fosse gravada pela cantora. Tina Turner até tentou colocar sua voz na instrumentação do Dire Straits, mas obstáculos contratuais da banda a obrigaram a regravar tudo. Isto é, tiveram que fazer novos arranjos com novos músicos e produtor. A canção foi lançada em 1984 e a letra fala de um emocionante conto sobre uma mulher que dança em um clube masculino. Então, você já matou a charada? Já sabe de qual música estamos falando? Ainda não? Eu vou continuar. A música falou intimamente com a cantora, que declarou já ter feito shows privados para pessoas ricas em Dallas, os chamados private performance. Ok, agora você já matou a charada, né? Vamos ouvir, no sucesso que você não esquece, a canção que abriu os caminhos do sucesso a Tina Turner aos 45 anos. De 1984, Private Dancer, com Tina Turner.

Muito bem, fã. Eu espero que você tenha gostado do sucesso que você não esquece. Eu sou o Paulo Vaz e te espero na próxima edição. Até lá.

Ao som do Kid Abelha, fechamos mais um bloco do Classe Executiva aqui na 101. Eu tive um sonho do acústico MTV, bem legal essa versão, né? E aí teve também o Paulo Vaz com o sucesso que você não esquece e a maravilhosa Tina Turner com Private Dancer. 9h46 por aqui, fazendo 30 graus aqui no Estúdio Glass em Rondonópolis. Valeu demais ter você ligado aqui comigo.

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12: Tem uma coisa que pode melhorar muito sua vida profissional: entender que você não precisa gostar de todo mundo. No trabalho, você vai encontrar pessoas com personalidades diferentes da sua. Algumas serão mais lentas, outras mais objetivas. Algumas vão falar demais, outras quase não vão falar. E algumas simplesmente não vão combinar com você. O problema começa quando você transforma essa diferença em conflito. Você não precisa gostar daquela pessoa, precisa aprender a trabalhar com ela. Isso significa respeitar, cumprir acordos, conversar quando houver problema e separar a pessoa do comportamento que está incomodando. Maturidade profissional não é trabalhar apenas com quem você gosta. É conseguir manter uma relação funcional mesmo quando existe diferença. Porque no trabalho, afinidade é um bônus. Respeito e profissionalismo são obrigação. Isso é alto desempenho.
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13: De volta aqui na programação da 101, agora 9:53, partindo pro último bloco do Classe Executiva de hoje. Amanhã tem mais, a partir das 8 horas da manhã, logo após o Primeira Página. Eu continuo por aqui, viu? Eu sigo junto com você. Daqui a pouquinho tem uma super edição do Viva Easy e eu continuo contando com a sua companhia. Seja através do site, do aplicativo, do 101.5 ou da Alexa, onde quer que você esteja, viu? Valeu demais, muito bom ter você ligado aqui comigo. E para abrir esta última sequência do Classe de hoje, tem o som do Google Dolls, Iris, depois tem a Sade Adu, tem Legião Urbana e muito mais. E eu te encontro já já às 10 no Viva Easy. Até já!

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3: Isso aí, eu sigo junto com você aqui na programação da sua Rádio Easy, nessa terça-feira, dia 29 de setembro. Estamos em 30 graus aqui no Estúdio Glass em Rondonópolis. Ó, valeu demais ter você ligado aqui na 101. E pra começar muito bem a nossa playlist, tem o More Than This do Roxy Music.

0: Esse é o Glenn Frey, ao som de Horizon, fechando este primeiro bloco do Viva Easy aqui na Centro América. Demais, que sonzeira, né? 10h13 na manhã desta terça-feira. Muito obrigado pela sua companhia, fã. Ó, já já tem mais músicas, continue ligado aqui na 101.
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De volta na programação da 101, agora 31 graus aqui no Estúdio Glass em Rondonópolis. 10 horas 18 minutos. 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Então entra aí no site, no aplicativo, participe e boa sorte pra você, fã. 10h18, seguindo a nossa playlist ao som de Alan Jackson.

0: escutando The Boss, Bruce Springsteen, Night Shift, na programação da 101. Curtimos também o Frejá com os seus segredos e Alan Jackson, I'll Try. 10:30 na manhã desta terça-feira linda aqui em Rondonópolis. Ó, chegando Alex Bettinardi com o Centro América News. E na volta tem o nosso Drops, Isto é Rock and Roll.
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2: O ministro Gilmar Mendes quer suspender o julgamento que pode decidir sobre a abertura de investigação contra Alexandre de Moraes no caso do Banco Master. A proposta é que, antes da análise, o STF identifique todos os ministros e magistrados citados nas apurações e verifique em que contexto esses nomes aparecem. Segundo Gilmar Mendes, isso é necessário para definir quem pode participar do julgamento e quem eventualmente estaria impedido. Ele também defende a reunião das apurações sobre Moraes e André Mendonça, além de redistribuição dos processos por sorteio. O ministro Flávio Dino pediu vista do caso e a questão de ordem de Gilmar ainda precisa ser analisada pelo plenário. Outras informações durante a nossa programação.
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diretamente dos Pampas, Engenheiros da Bahia, a Revolta dos Dandes. Essa é a parte 1. Teve o The Police, teve Lynyrd Skynyrd com Sweet Home Alabama no nosso Drops. Isto é Rock and Roll. Agora 10h48, ó, já tem a minha última participação na manhã desta terça-feira. Muito obrigado aí pela sua companhia. Intervalo bem rapidinho, já tem mais músicas.

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volta na programação da 101, 10h52. É hora de fechar a minha participação de hoje. Muito obrigado aí pela sua companhia, fã. Eu te encontro novamente amanhã, às 8 horas, logo após o Primeira Página. Chegando a Samantha Oliveira, voltando de férias. Daqui a pouquinho ela assume os comandos aqui do Viva Easy, beleza? Que você tenha uma grande terça-feira e um ótimo dia. Até amanhã.

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0: muito bom dia para você, 2 minutinhos para as 11, aqui na Centro América FM, estou de volta na programação da 101.5, voltando de férias para te acompanhar aqui na Centro América FM, desde já agradeço a sua sintonia. Daqui a pouquinho, a partir das 11, temos horário eleitoral gratuito, com duração de 25 minutos, e aí após os 25 minutos, eu sigo te acompanhando aqui na Centro América, no Viva Easy. Até lá, de antemão, uma ótima terça para você.
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1: Moradores de Rondonópolis podem aproveitar o atendimento itinerante para regularizar imóveis, sem precisar ir até a Secretaria Municipal de Habitação e Urbanismo. Nesta semana, o serviço atende o Jardim Iguaçu e região. A equipe está no CRAS 3, no Residencial Cidade Alta, das 8 da manhã às 5 da tarde, até sexta-feira. E de 5 a 9 de outubro, o atendimento segue para o Salão Comunitário no Jardim Santa Fé. Posto vai receber principalmente moradores do Jardim Eldorado e toda a região, também das 8 da manhã às 5 da tarde. O salão fica na Rua Campo Grande, número 2121. A ação leva orientações e procedimentos para mais perto dos bairros e busca agilizar a regularização dos imóveis. Outras informações durante a nossa programação.
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0: A sua Rádio Easy de volta, 11h35 aqui na Centro América. Excelente terça-feira para você, um ótimo dia, excelente fim de manhã, ótimo almoço para você que tá aí na correria, tá no trânsito, tá resolvendo as coisas que só tem o horário do almoço para resolver, ou já tá indo para casa descansar, fazendo o movimento contrário também, já descansou, vai iniciar mais um turno. Agradeço imensamente a sua sintonia aqui na 101. A gente segue no Viva Easy, você vai ouvir agora Raul Seixas com Gitã. Daqui a pouquinho a gente tem todas as terças-feiras aqui no Viva Easy, a coluna de Bem com a Vida, com a Iracema Irigaray, com a coach Iracema Irigaray. Daqui a pouquinho, então, a gente traz a coluna aqui no Viva Easy pra você. Agora, como eu disse, a gente vai ouvir Raul Seixas, Gitã. Ótima terça pra você.
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1: Ouvinte, aumenta o volume porque esse áudio é importante, hein? Sabe qual é a sensação que eu venho tendo? Que eu estou pilotando um avião que está sendo construído no ar. E a cada momento, uma parte é substituída, muitas vezes sem que a gente tenha opção. Tudo muda muito rápido. E ouvinte, neste setembro amarelo, eu lancei aqui um convite, lembra? Olhe para a vida. E eu olhei, hein? Olhei para dentro e olhei para fora, porque isso é fundamental, ouvinte querido, ouvinte querida. A tecnologia tem nos mostrado o mundo muitas vezes irreal, colorido demais, perfeito demais, sedutor demais. E se você não está presente em si mesmo, conectado aos seus valores, aos seus princípios, aos poucos pode começar a desqualificar a vida real, o outro e até mesmo a si mesmo. Outro dia, ouvinte, uma conhecida veio a Cuiabá e foi conhecer a Chapada dos Guimarães. Sabe o que aconteceu? Ela voltou decepcionada. Disse que não era o que ela esperava. Na hora eu pensei, ela esperava qual chapada? A chapada real ou a chapada do Instagram? Das fotos escolhidas, dos melhores ângulos, do marketing. Fiquei olhando para ela e pensei, eita! Como será que ela está me vendo? Porque eu também não falo todas as bobagens que falo em casa nas redes sociais. Nem posto foto toda desgrenhada, como eu geralmente amanheço. Será que ela se decepcionou comigo também? Percebe, ouvinte, a cilada? Quando a gente se acostuma demais com a vida editada, a vida real pode começar a parecer insuficiente. E vai cair nessa cilada quem estiver desatento. Por isso, se eu puder te deixar uma sugestão para encerrar esse setembro e contribuir com a sua saúde mental, esteja presente, primeiro dentro da sua casa. Porque percebe? E na vida de quem é importante. Por que dentro de casa? Porque dentro de casa é a vida sem filtro. É onde a gente tem a oportunidade de nos ver de forma nua e crua. E pessoas importantes são as pessoas que a gente cultiva, que nos dizem muito sobre quem estamos nos tornando. Porque, graças a Deus, nós mudamos o tempo todo. E os outros também. Então, se perceber é fundamental. E ouvinte, talvez no mundo cada vez mais editado, estar de bem com a vida seja também aprender a amar a vida sem fio.

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1: Onde? Quando? Por quê? Um senhor de idade avançada chegou ao pronto-socorro para fazer um curativo em sua mão que apresentava um profundo corte. Quando o médico iniciou o atendimento, percebeu que o idoso estava muito agitado, como se estivesse tomado de profunda afobação. E, enquanto vagarosamente higienizava suas mãos antes de iniciar o procedimento, o senhor contrafeito asseverou: "Vamos, meu filho, ande rápido com isso que eu tô com muita pressa." O médico começou a cuidar do corte. O idoso, agitado, não conseguia permanecer muito tempo com a mão em repouso, dificultando o procedimento. O médico ficou curioso a respeito do motivo de tamanha pressa e questionou o paciente, que respondeu: "É que todas as manhãs eu visito a minha esposa, que está em uma casa de repouso, pois sofre do mal de Alzheimer." "Agora eu entendi o motivo de tamanha pressa", disse o médico, não contendo um sorriso. "Se nos demorarmos por aqui, ela poderá ficar preocupada com a sua demora." "Na realidade, doutor, ela já não sabe nem quem eu sou", disse triste o idoso. "Há quase 5 anos não me reconhece mais." "Mas então, por que tanta pressa? E para que a necessidade de estar com ela todas as manhãs, se ela nem o reconhece mais?" Com um sorriso terno e um grato brilho no olhar, o velhinho respondeu: "Ela não sabe quem eu sou, mas eu sei muito bem quem ela é. Ela é o amor da minha vida." Num mundo em que o culto à aparência física, à beleza, à imagem se sobrepõe a princípios morais e éticos, num mundo em que expressar o que se sente é sinal de fraqueza e ingenuidade, nos questionamos: onde, quando e por que o amor? O amor é, por excelência, o centro da natureza de todos os seres. Muitos já falaram sobre o amor durante milênios, tudo para que pudéssemos aprender a amar. Mas o que sabemos sobre o amor? E quão poucos de nós ultrapassamos as barreiras do orgulho e do egoísmo para vivenciarmos esse que é o sentimento mais sublime de todos? O amor é um modo, uma filosofia de vida. O amor é um caminho a ser percorrido. O amor é a fonte de todas as virtudes, pois que sem ele não há caridade, resignação, benevolência, perdão, esperança. Sem o amor não há a suma criação. O amor é o laço que nos liga a todos e nos direciona a um mesmo fim, por um mesmo meio e de uma mesma forma. Onde o amor? Ele deve se fazer presente onde há guerra, onde há violência, onde há tristeza, dor, ódio, sofrimento, fome, angústia, desespero, solidão. Quando o amor? Quando a verdade vacilar, o desânimo se abater, o medo se aproximar, o orgulho prevalecer. Quando a saudade apertar, o coração se ferir, o egoísmo corroer. Por que o amor? Porque o amor é o caminho certo a ser percorrido por todos aqueles que desejamos ser verdadeiramente felizes, termos paz, alcançarmos o equilíbrio, progredirmos, compreendermos a nossa própria existência. Pensemos nisso, mas agora. 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
2: Meio-dia e dois na Centro América FM. Ótima terça-feira para você. Excelente almoço, um ótimo descanso, um ótimo trajeto para você que tá aí no trânsito, tá indo para casa descansar. Eu sou a Samantha Oliveira, voltei hoje de férias para te acompanhar aqui na Centro América FM. Sempre um prazer estar desse lado aqui do rádio te acompanhando. E a gente inicia agora mais uma edição da Hora do Almoço. Vamos juntos com muitos clássicos na melhor hora do dia até as 2 da tarde. Antes da gente ouvir Rick Astley, temperatura rapidinho, agora 36 graus. Apesar do tempo estar nublado, o céu está fechado, essa é a temperatura, diria que bastante alta. Para o contraste, né, ali do céu. O céu aqui no Estúdio Glass, como eu disse, nublado, tá bem branco, aquele céu cinza. Essa é a previsão para o dia de hoje, essa nebulosidade, né? Mas ali a partir da 1 da tarde o sol vai aparecer um pouquinho, mas não por muito tempo também. Para essa tarde de terça-feira, a previsão até o momento, segundo o site Clima Radar, é de possíveis mancadas de chuva e trovoadas aqui em Rondonópolis. A Defesa Civil do Mato Grosso mandou hoje cedo também um alerta avisando, né, sobre a previsão de chuvas e ventos muito fortes aqui na nossa região. Então, para você que vai viajar, vai estar na rua nesse horário, preste atenção na temperatura. Se possível, acompanhe o seu aplicativo, né, de previsão preferido e fique atento às condições climáticas. Ótima terça-feira, novamente um ótimo almoço para você. A Hora do Almoço vai começar muito bem agora com Rick Astley, Cry for Help. Sigo com você com muitos clássicos até as 2.

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5: Meio-dia e 21 na 101, ótima terça-feira pra você, excelente trajeto. Pra você que tá aí no trânsito, tá no carro, tá ligadinho aqui na 101, tá em casa já descansando, ou no seu trabalho, ou no seu celular, mas tá ligadinho aqui na Centro América. Agradeço mais uma vez a sua sintonia e preferência aqui na nossa programação. A gente segue na hora do almoço com muitos clássicos na melhor hora do dia, nas melhores horas do dia. Você vai ouvir agora Michael Bolton, All for Love.

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2: Tem uma coisa que pode melhorar muito a sua vida profissional: entender que você não precisa gostar de todo mundo. No trabalho, você vai encontrar pessoas com personalidades diferentes da sua. Algumas serão mais lentas, outras mais objetivas. Algumas vão falar demais, outras quase não vão falar. E algumas simplesmente não vão combinar com você. O problema começa quando você transforma essa diferença em conflito. Você não precisa gostar daquela pessoa, precisa aprender a trabalhar com ela. Isso significa respeitar, cumprir acordos, conversar quando houver problema e separar a pessoa do comportamento que está incomodando. Maturidade profissional não é trabalhar apenas com quem você gosta. É conseguir manter uma relação funcional mesmo quando existe diferença. Porque no trabalho, afinidade é um bônus. Respeito e profissionalismo são obrigação. Isso é alto desempenho.
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1: Fim de ano vai abrir mais vagas no comércio, mas o salário oferecido está menor. O varejo brasileiro prevê a abertura de cerca de 130 mil vagas para atender o aumento das vendas no fim do ano. O número representa um crescimento de 10% nas contratações. Metade das oportunidades deve ser temporária e 39% para contratação efetiva. Mas quem conseguir uma dessas vagas pode encontrar um salário menor. A remuneração média prevista é de R$ 1.805. Os dados são de uma pesquisa da Confederação Nacional de Dirigentes Lojistas. A expectativa é que as contratações ganhem força com a proximidade da Black Friday e também do Natal. Outras informações durante a nossa programação.
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10: Sua Rádio Easy de volta, ótima terça-feira para você, excelente tarde, a gente segue na hora do almoço, lembrando que até as duas, te acompanho até lá também. Você vai ouvir agora Alan Parsons Project, These Are Numbers.

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12 minutinhos para as duas aqui na 101. Ótima tarde para você, excelente terça-feira. A gente inicia agora o último bloco musical da hora do almoço dessa terça. E aí, a partir das duas, eu vou seguir te acompanhando, mas no sequência de classe. Agora, hora do almoço, é o som de Wet, Wet, Wet, Love is All Around.

Duas em ponto na Centro-América FM e ótima terça-feira para você. Excelente tarde, muito obrigada pela sintonia desde já, carona e preferência aqui na programação da Centro-América FM. E a partir de agora, a gente vai seguir na programação aqui da 101 no Sequência de Classe. Vou te acompanhar até as 4 com muita música boa, como padrão aqui da Centro-América FM. Antes, temperatura rapidinho, agora 35 graus em Rondonópolis, o céu segue nublado aqui no Studio Glass. Muito nublado, céu cinza aqui no nosso estúdio na Vila Aurora. Para essa terça-feira, a partir das 3 horas da tarde, a temperatura vai começar a cair e aí teremos uma noite igualmente nublada também, com a temperatura chegando ali até os 28 graus, até as 10 horas da noite. Nas próximas horas é esperado uma chuva passageira aqui na nossa cidade e na próxima hora eu te atualizo sobre a temperatura aqui de Rondonópolis e região. Ótima terça, a gente segue então na programação da Centro-América, 2:01 aqui na 101. O Sequência de Classe começa com The Verve, Bittersweet Symphony.

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0: Marisa Monte, Vilarejo, aqui no Sequência de Classe. Antes a gente ouviu Randy Crawford, Knocking on Heaven's Door. E lá no início desse bloco, Faith No More, com Easy. Ótima terça pra você, a gente faz um intervalo rapidinho. Agora você fica bem informado com o Centro América News.
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2: A carne bovina produzida em Mato Grosso pode ganhar, nos próximos anos, uma nova rota para chegar aos mercados asiáticos. O caminho passa pelo Porto de Xangai, no Peru, que entrou no radar do setor de frigoríficos do estado. A possibilidade foi discutida durante a Expo Alimentária, realizada em Lima, entre os dias 23 e 25 de setembro. A ideia é usar, no futuro, corredores terrestres para ligar Mato Grosso aos portos do Pacífico e de lá aos países asiáticos. O Porto de Xangai já está em operação, mas ainda não é uma rota consolidada para a carne de Mato Grosso. Além de questões de logística, o Peru também é visto como um mercado promissor para a venda da carne bovina produzida em Mato Grosso. Outras informações durante a nossa programação.
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Paralamas do sucesso Vital e sua moto aqui no Sequência de Classe. Antes a gente ouviu o Bruno Mars, Locked Out of Heaven, e Michael Jackson também nesse bloco lá no comecinho com Don't Stop Till You Get Enough. Faltando 13 minutinhos para as 4, a gente está caminhando também para a reta final do Sequência de Classe. Eu me despeço de você por aqui, muito obrigada pela sintonia, preferência, carona e companhia aqui na programação da 101. Amanhã, quarta-feira, dia 30 de setembro, último dia do mês, sigo te acompanhando aqui na programação a partir das 11 horas da manhã, na segunda parte do Viva Easy. Até amanhã, grande abraço para você. Para a gente terminar o programa, você fica agora com o intervalo. Daqui a pouquinho, o Paulo Vaz traz o sucesso que você não esquece hoje ao som de Spending My Time. Até amanhã, abraço.

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3: Olá, tudo bem? Eu sou Paulo Vaz e está no ar mais uma edição do Sucesso que Você Não Esquece. Vamos relembrar aqui no Sucesso que Você Não Esquece mais um tema de novela que se tornou um clássico da música contemporânea. No ano de 1992, estreava no horário das 19 horas, na Rede Globo, a divertidíssima novela de Carlos Lombardi, Perigosas Peruas. Manteve uma boa audiência por ser movimentada, divertida e sempre com novidades a cada semana. O destaque ficou por conta da família de mafiosos, os Torremolinos, que tinha como chefe Dom Franco Torremolinos, vivido pelo novelista Cássio Gabus Mendes. O autor Carlos Lombardi se inspirou na família de Don Corleone, do filme O Poderoso Chefão, de Francis Ford Coppola. A trilha sonora internacional contava com músicas como Innocence, de Deborah Blando, Tears in Heaven, de Eric Clapton. E a que nós vamos relembrar aqui no Sucesso que Você Não Esquece, de 1992, com a dupla sueca Roxette, Spending My Time.

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1: A Anvisa investiga 13 casos de suspeita de perda de visão associados ao uso de canetas emagrecedoras. Até agora, não há casos confirmados. 12 notificações envolvem a semaglutida, princípio ativo de medicamentos como Ozempic, Wegovy. Outro registro está relacionado à tirzepatida, presente no Mounjaro. A Anvisa ressalta que as notificações não significam que os medicamentos tenham causado a perda da visão. Os casos ainda estão sendo analisados. A orientação é que os pacientes que apresentem perda repentina da visão, visão turva ou piora rápida da capacidade de enxergar, procure atendimento médico imediatamente. Outras informações durante a nossa programação.
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1: Chegando para mais uma edição do Happy Hour, terça-feira, dia 29 de setembro de 2026, 28 graus. Boa tarde, ouvinte da 101. Obrigado sempre pela sua companhia, o Happy Hour que rola de segunda a sexta-feira, das 5 às 7 horas da noite, com música, informação e aquela companhia que você só encontra aqui na 101.

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Óculos inteligentes também estão proibidos dentro da cabine de votação. O TSE confirmou que a regra vale para qualquer equipamento capaz de registrar, transmitir ou divulgar a escolha do eleitor. Isso inclui óculos com câmeras, microfones ou conexão com o celular. Antes de votar, o equipamento deve ser desligado e deixado no local indicado pelo mesário. Se o eleitor se recusar a entregar o aparelho, não poderá votar naquele momento e a ocorrência será registrada em ata. A regra existe para garantir o sigilo do voto e evitar que a escolha seja usada como prova em casos de compra ou coação eleitoral.

Girlfriend Goes to Hollywood com Relax, fechando o primeiro bloco do Happy Hour. 5:15, bora participar de promoção Cinema Easy, onde você concorre a um par de ingressos para curtir uma sessão lá no Cine VIP. 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E aí, será que o calor foi embora? Bom, a gente espera que sim, né? Sempre no segundo bloco do Rap eu trago a atualização do tempo e que virada de clima ontem, né? Praticamente de 3 a 4 dias aí, com temperaturas marcadas de 40, 42, sensação de 46 graus. E ontem, ali por volta das 8 horas da noite, mais ou menos 9 horas da noite, deu uma virada de tempo. Não sei aonde você mora em Rondonópolis, mas aqui na região do Estúdio Glass, na Vila Aurora, muita chuva, muito vento. Mas vamos saber então aqui na segunda parte do Rap se vai ter mais chuva para quarta, para quinta-feira. Sempre bom, né? Principalmente para dar aquela amenizada nesse clima seco e quente. Muito quente. Rondonópolis, para quem não conhece, é muito quente. Eu vou para um breve intervalo, vou pro break e volto daqui a pouquinho.

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E um novo dinossauro com penas foi encontrado no nordeste da China. Os cientistas entenderam como um voo surgiu entre os parentes das aves, batizado de Neuroraptor barspoldi. Esse animal tinha cerca de 57 centímetros e viveu há mais de 120 milhões de anos. O fóssil está quase completo e preserva parte da plumagem, algo muito raro neste tipo de descoberta. Para os pesquisadores, isso reforça a hipótese de que estruturas ligadas ao voo podem ter surgido de forma independente em diferentes linhagens.

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A UFMT abriu um processo seletivo para 967 vagas remanescentes em cursos presenciais de graduação. As inscrições estão abertas pela internet até o dia 4 de outubro para ingresso no primeiro semestre de 2027. São 823 vagas de ampla concorrência e 144 para quem fez todo o ensino médio em escola pública. No campus de Sinop, são 245 vagas em 12 cursos, incluindo medicina, enfermagem, agronomia, farmácia, medicina veterinária e zootecnia. A seleção usa as notas do Enem de 2016 a 2025 e quem fez mais de uma edição pode ser considerada a maior pontuação global, desde que não tenha zerado nenhuma área ou a redação. A primeira chamada para matrícula está prevista para 13 de outubro.

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Finalizando a primeira hora do Happy Hour com Legião Urbana, meninos e meninas. Teve também Chick com Good Times. E abrimos com a Loki and Marcos Zeba com Hear Me Now. Obrigado para você que está ligado, sintonizado nesta terça-feira. 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Eu vou para um breve intervalo, não saia daí, eu volto já já.

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a Universal liberou de forma gratuita no YouTube o especial Once in Lifetime Sessions with Lynn Rodgers. Bom, esse documentário tem cerca de 70 minutos e revisita a trajetória de um dos grandes nomes da música pop. Rodgers relembra a parceria, por exemplo, com Bernard Edwards, com quem fundou o Tiki, sucessos como Le Freak, Everybody, Dance and Good Times, e o especial também passa por outros trabalhos como Danny Ross and Sister Sledg. Outro destaque também é a parceria com David Bowie na produção do álbum Let's Dance. Tem ainda Get Lucky com Daft Punk e com Pharrell Williams, que levou a assinatura de Lenny Rodgers para uma nova geração. A produção, por incrível que pareça, ela é lá de 2018, mas agora está disponível de forma, como as pessoas dizem, 0800 de graça lá no YouTube. Aqui você ouve essa grande parceria que eu citei, uma delas, né? Que foi com Daft Punk, Get Lucky agora, no Happy Hour.

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2: No mercado financeiro, o dólar caiu 0,3%, ficando a R$4,25. O euro teve queda de 0,52%, com o preço fixado em R$5,74. O Ibovespa subiu 0,07%.
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1: Começando mais um Cerveja para Descontrair, hoje nós vamos falar sobre os melhores estilos para se evoluir na garrafa. Vou citar hoje três e amanhã falo sobre mais três estilos. Começando com as Barley Wines, que são chamados vinhos de cevada, que são cervejas extremamente complexas, com graduação alcoólica um pouco maior, normalmente partindo de 8,5% e uma marcante presença de malte. São cervejas que têm ésteres frutais e lembram até algumas notas vinificadas. Elas evoluem muito bem na garrafa com o passar do tempo. Ao final do seu prazo de validade, normalmente essas cervejas estão mais secas, mais intensas e arredondam um pouquinho a percepção alcoólica. Outro estilo clássico de maturação prolongada em garrafa são as Belgian Dark Strong Ales. Normalmente elas têm refermentação na garrafa e com o passar do tempo elas tendem a produzir um pouco mais de notas esterificadas e notas fenóis. Elas também tendem a ter um arredondamento do álcool. O álcool fica menos perceptível e mais inserido na própria cerveja. Outro estilo clássico é o Russian Imperial Stout. São cervejas que têm notas de café, chocolate e baunilha. São intensas, trazem também uma graduação alcoólica acima de 9%. Essas cervejas também, com o passar do tempo, ganham um arredondamento da nota alcoólica, ela fica melhor inserida no contexto da cerveja e ficam mais palatáveis. Normalmente as notas de chocolate e café se tornam mais intensas. E aí, gostou da nossa dica de hoje? Nós vamos ficando por aqui, eu agradeço a sua audiência. E você já sabe, cerveja é para descontrair, com moderação e responsabilidade.

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Fechando mais uma edição do Happy Hour com Engenheiros do Havaí Piano Bar, gravado para o álbum Várias Variáveis de 1991. Para você que gosta de cinema, acesse cfm.com.br e participe da promoção Cinema Easy para você concorrer a um par de ingressos para curtir uma sessão no Cine VIP. O Happy Hour fica por aqui. Muito obrigado pela sua companhia. Nos vemos logo, logo. Fui!

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1: Boa noite, ouvinte da 101, começando uma grande viagem aos grandes clássicos da música.

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0: Finalizando a primeira hora do Clássicos da Original, eu vou para um breve intervalo, não saia daí.
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7: E olha só, gente, ainda não terminou, tá? 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